0: obrigado. Samuel.
1: Samuel.
0: Rosa. Valeu.
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9h53.

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1: Portal FM, agora 10h50.

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2: Agora 12:02.

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2: Rádio Portal, 1 hora e 2 minutos.

Conjunta, Brasil, Estados Unidos e Bolívia interceptaram 8 caminhões que transportavam cocaína oculta em cargas de madeira. As autoridades estimam que a droga represente entre 10 e 20% das 260 toneladas de material apreendido. O esquema facilmente daria um episódio de Operação Fronteira. Em vez de pacotes com pó, a cocaína foi transformada em líquido. Depois, a madeira foi encharcada para

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2: Rádio Portal, 1 hora e 4 minutos.

Aí eu tô cantando essa canção agora, vem na minha cabeça, 1976, quando eu cantava no show, quando eu mando pra Catende, lá no Teresa Raquel, e que Zé Ramalho tocava a sua viola na nossa banda, e que de repente ele cantava esse blues que fez aqui pro Rio de Janeiro, com essa mesma textura de ódio, de sofrimento, de amor, de paixão por essa cidade que nos acolheu. Chama-se Rio de Janeiro. O dele é Jacarepaguá Blues. 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
1: Negócio, coisa parecida que faz bem ou mal à saúde, não me interessa, mãe. 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
1: 12 e 3.
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1: 12 e 4.

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1: Agora 3:03.

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1: A motivação que vem de Deus é um presente. A gratidão é a forma de retribuir esse presente.
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3: 10:05.

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2: 4 e 1.
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4: Antônio Camilo Nunes, o famoso careca do INSS, relatou uma pressão de policiais penais do Complexo da Papuda sobre uma eventual delação premiada. O episódio descrito por ele teria sido na semana passada, quando ele foi retirado da cela onde está no presídio para uma sala e lá foi questionado sobre o motivo de não fechar um acordo. A narração consta em uma petição enviada pela defesa do careca ao gabinete do ministro André Mendonça do Supremo Tribunal Federal.
5: Não se assuste. Todas as coisas cooperam para o bem dos que amam a Deus. O que Deus faz, hoje você não entende, mas entenderá depois.

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1: Pontualmente 5 da manhã.

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1: Olha a hora certinha, são 5 da manhã, 55 minutos.
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1: Olha a hora certinha, são 5 da manhã, 55 minutos.

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0: Deus lhe concede a coragem para enfrentar os desafios. 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
1: Olha a hora de acordar, 5 da manhã, 56 minutos.

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2: Olha a hora de acordar, 6h51.
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0: analfabeto. E olha, naiquinha que eu não gosto de naiquinha. Depois de velha aprendi a ler e vou mostrar para vocês a minha cultura. E demais que eu hoje estou aqui com meus convidados, violeiro, Juvenal e Gaivão. E é nessa hora que eu vou mostrar para vocês a minha improvisação de viola. Ô meninos, dê aí um oi de viola para nós ver se o negócio tá bom. Minha velha, dê aí um mote pra ver seu velho se espalhar aqui no improviso com esse caba da viola, pra nós se arrescordar dos dois amigos velho, Pinto de Monteiro e Otacílio Batista.
1: Ah, pois não, meu velho. Olha, o mote é o seguinte: no bem da mulher amada, tá o bem da criação.
2: Muito bem!
0: O mote é bonito, e agora é que eu quero ver, Juvenal. Venha de lá que eu vou de cá.

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3: Agora na Portal FM 8 e 2.
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3: A tradicional caminhada do forró de Arco Verde, realizada nesse último final de semana em sua 14ª edição, movimentou a cultura e o comércio da região neste período junino. O evento, realizado pelo COCAR, Coletivo Cultural de Arco Verde, reuniu milhares de pessoas e foi destacado pelo presidente da Câmara, vereador Luciano Pacheco, pelo papel fundamental na preservação, de acordo com ele, das tradições nordestinas e pelo impacto positivo na economia do município. Terça-feira, 23 de junho, véspera de São João. A previsão para hoje é de sol com muitas nuvens durante o dia e períodos de céu nublado. Noite com muitas nuvens. Na madrugada, os termômetros andaram na casa dos 19 graus e a máxima prevista para hoje, de acordo com o Climatempo, é de até 28 graus.

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1: Portal FM, a hora 8:35.
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1: Segue até este dia 30 de junho a arrecadação de donativos para a campanha do agasalho promovida pela Câmara de Vereadores de Arcoverde. Este ano a iniciativa conta com parcerias da ACA, do Lions Club e do Sesc Arcoverde para ampliar o alcance das doações. Ano passado, de acordo com o presidente Luciano Pacheco, a Câmara arrecadou cerca de 3.100 cobertores. A população pode colaborar entregando agasalhos e cobertores nos pontos de coleta.

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1: A fé em Deus lhe impulsiona a seguir em frente. A gratidão faz reconhecer cada bênção no caminho.
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0: Novo, Cássia Heller, aqui na manhã da sua Portal, agora 8h54. Daqui a pouquinho a gente vai estar conversando com o pré-candidato a deputado federal, Cristiano Dantas, vereador de Custódia.
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0: Vem chegando o som do Ira. Eu quero sempre mais um ótimo dia para você, ouvindo a Portal FM.

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1: Aqui em Arco Verde, a capital do sertão, pontualmente 9 da manhã.
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1: No mês de conscientização sobre a doação de sangue, o Junho Vermelho, a campanha Junho Vermelho ganha o apoio do Legislativo de Arco Verde. A população está sendo convocada a comparecer ao EMOP Arco Verde para realizar as doações. Os órgãos de saúde e a Câmara Municipal reforçam que uma única doação de sangue é um ato de solidariedade capaz de salvar até 4 vidas.
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1: Aqui na Portal FM, 9 horas mais 2 minutos. Muito bem, são 9 horas mais 2 minutos. Conforme anunciamos, estamos recebendo aqui nos estúdios da 104,9 a visita do vereador de Custódia, Cristiano Dantas, ele que é o nosso convidado de hoje para falar sobre política, sobre a desenvoltura do Legislativo, esse trabalho que ele desenvolve há vários anos ali em Custódia no Legislativo e hoje com uma atuação estadual e até nacional nessa questão do Legislativo atuante em benefício da população. Primeiramente, muito obrigado, Cristiano, por ter atendido o nosso convite e bom dia, seja bem-vindo à Portal FM. Bom dia.
2: Bom dia, Fábio, bom dia a todos os ouvintes. E é uma satisfação a gente estar aqui batendo esse papo gostoso sobre o que eu gosto, né? Sobre o nosso povo, sobre Pernambuco, sobre política. Estamos aqui, estou de alma e coração aberta aqui para a gente conversar.
1: Muito bem, Cristiano, você tem tido um papel muito importante ao longo dos anos ali em Custódia, na política, com a atuação reconhecida pela população. Você está no, acho que é o 4º ou 5º mandato já?
2: No 4º mandato.
1: 4º mandato. Como é que Cristiano Dantas ingressou na política?
2: Eu tenho uma recordação muito boa do convite que João Bosco de Barros, né, me fez. Em 2000, eu não tinha origem na política e ele me filiou ao antigo PFL e me fez o convite para ingressar na política, me candidatei a vereador. Naquele momento eu não obtive êxito, eu ainda estava chegando, entendendo como é que se fazia política, a política partidária, a política de grupo, mas entrei e fiquei na suplência nessa primeira eleição do ano de 2000, e vai estar fazendo justo 26 anos, fui convidado para ser secretário de governo do prefeito que se elegeu à época, foi José Estes, então estive secretário de governo por 4 anos. E na eleição de 2004, fomos novamente às urnas, aí eu tive êxito. Fui o segundo mais votado de Custódia, ficamos na minoria, o prefeito que nós apoiávamos não obteve êxito, mas eu fui eleito e estive vereador naquela legislatura. Mesmo sendo minoria, conseguimos fazer da minoria a maioria. Em 2007, fui eleito presidente da Câmara de vereadores de Custódia. Então estive presidente 7 e 8 e a gente ganhou uma notoriedade pelo trabalho, pelo posicionamento. Pleiteávamos concorrer ao executivo, mas por questões partidárias e de grupo, a gente apoiou a candidatura de Zéjas, foi a última que ele concorreu e eu estive como vice. Candidato a vice naquela chapa, a gente não teve isso. Então eu fiquei esse período aí em off porque.
1: Mas sempre em contato com a população.
2: Com certeza. Aí foi quando a gente foi colaborar com a obra da transposição. Então aí foi que eu mergulhei. Então a gente colaborou em outras atividades privadas, mas dentro da obra da transposição e da Transnordestina, depois voltamos novamente à política e estou na 4ª reeleição, colaborando com o Legislativo Municipal e também com o Legislativo Nacional, né, a nível municipal, mas replicando a boa prática, o legislar e o fiscalizar para que realmente os vereadores exerçam o mandato em plenitude.
1: Eu lembro dessa, no início da sua trajetória e da continuidade dela em Custódia, você sempre se destacou pela atuação, tanto em benefício do cidadão, do, como você nos coloca, do legislar, mas também no cumprimento da lei, na lei orgânica do município, no regimento interno da Casa João Miro da Silva, e fazendo valer mesmo ali essa questão da Constituição Federal. E eu creio que esse protagonismo que você teve em Custódia, a gente lembra que a gente viu ele começar a crescer e estar hoje em outras câmaras e também a nível nacional. Esse trabalho credenciou você e hoje você faz parte de uma entidade nacional, não é isso?
2: Justo, estamos fazendo parte da UVB, da União dos Vereadores do Brasil, seccional Pernambuco, estou como secretário-geral. E a gente tem levado o conhecimento, a experiência, né, os erros e acertos nesses 26 anos de vida pública. Estou hoje no Legislativo, mas tive essa contribuição no Executivo. Isso agrega muito. E também nessa trajetória, eu nunca parei de estudar. Então, há uma necessidade de que o amadorismo não cabe mais na política. E é muito danoso. O amadorismo na política não contribui com o desenvolvimento da sociedade. E eu venho pregando isso, eu me especializei em direito legislativo, em gerenciamento de cidades e administração pública. Fiz o curso de direito, hoje o meu nicho é o direito administrativo. A gente presta, o nosso escritório presta serviço em dezenas de câmaras e prefeituras no estado de Pernambuco. Da região metropolitana até o Alto Sertão, o Sertão de São Francisco, a gente colabora e a cada dia eu tenho mais certeza de que a política precisa ser vista com seriedade, né? Então é preciso que os parlamentares, principalmente eles, se atentem ao quanto é importante suas funções típicas, que eu sempre repito, legislar e fiscalizar. E eu adoto uma tríade, que eu acrescento a isso a comunicação. Porque não há, Fábio, como você ser um bom legislador
3: sem comunicar.
2: Ou você ser um bom fiscal do povo sem haver comunicação. Você tem que sentir quais são as demandas, você tem que comunicar e escutar mais do que nunca. Então é necessário o político estar atento às reais necessidades da população. E isso a gente tem levado para os quatro cantos do Brasil. A última grande palestra que eu proferi foi em Bonito, no aniversário de 10 anos da UVB Pernambuco. Contribuí com a palestra falando sobre as emendas parlamentares, a fiscalização, a nova era da fiscalização, mas também, Fábio, eu estive na marcha da CNM, na Confederação Nacional dos Municípios. Eu estava coordenando um fórum dos vereadores palestrando na Confederação Nacional dos Municípios em Brasília. Também estive no mês anterior no palco com a maior plateia de vereadores já vista. Então tinha reunido, no da CNM era aproximadamente 16 mil participantes, de todos os segmentos da área pública, principalmente do Executivo, mas também tinha do Legislativo, e no da União dos Vereadores do Brasil, no Centro de Convenções Ulisses Guimarães, em Brasília, eu proferi uma palestra para mais de 6 mil vereadores, mostrando o quanto é importante a função, principalmente de fiscalizar. Então, nós fazemos o controle externo. O Legislativo como um todo, não só municipal, estadual e federal, tem a atribuição de fazer o controle externo do Executivo. E para que tudo corra bem, nada saia do lugar, que erre menos, que acerte mais, que consiga fazer as entregas que o povo precisa, é necessário a vigilância, a fiscalização, a transparência, para isso que existe o Legislativo.
1: Muito bem, o vereador é o político mais próximo do povo, né? E a gente tem visto isso. Essa questão da transparência, você acompanhando algumas postagens suas, elas também vão de encontro à lei da transparência dos atos. Isso é muito importante, de conversar. E a gente, você falou agora há pouco que tinha desejado disputar, por exemplo, um cargo majoritário lá em Custódia. Esse sonho foi, diante desse protagonismo que você tem hoje no Legislativo, você está querendo levar para a Câmara Federal essa experiência do Legislativo, desse contato direto com o povo para o Congresso?
2: Eu, naquele momento, como eu relatei, em 2008, eu tinha esse projeto. Tanto é que estava compondo a chapa para o executivo, a chapa majoritária, mas como vice, tinha inicialmente projetado concorrer a prefeito, então concorremos a vice, não obtivemos isso. Quando isso foi avançando e a gente foi se preparando e mergulhamos no legislativo, eu tive essa oportunidade por vários amigos e convites aí da União dos Vereadores do Brasil, repito também da CNN, e de colegas vereadores que tiveram a oportunidade de presidir e presidem hoje vários legislativos e a gente colabora, a gente vai pegando gosto. Eu vou cada vez mais gostando do que faço. E é muito bom, Fábio, quando a gente faz o que gosta, tudo dá certo. E a gente se sente realizado, a gente se sente feliz. Eu nem considero trabalho. A política é árdua, mas eu gosto. Eu gosto do dia da política, principalmente do legislativo. E eu repito e vou lhe dizer, eu vivo o legislativo. Então hoje eu não me vejo mais no executivo. Eu vivo o legislativo. Então eu tenho muito ainda a contribuir com o legislativo. Por esse motivo é que nós estamos colocando o nosso nome como pré-candidato à Câmara Federal. Porque eu tenho certeza que nós temos que contribuir com o nosso Estado na Câmara Federal e principalmente com o Brasil. O legislativo vem pecando muito em todas as esferas, pecando muito. Eu tenho me esforçado bastante para ajudar os vereadores, mas vejo que a questão é muito maior. A necessidade de que tenha pessoas que abracem realmente o legislativo a nível federal, porque o que percebe-se e está saltando os olhos é a omissão do Parlamento Nacional. Há uma omissão. Inclusive, há aí umas críticas, né? Joga-se pedras no judiciário, que o STF está legislando. O STF está ocupando um espaço deixado pelo legislativo. Então, os deputados, que se preserve as raras exceções. Repito, que se preserve as raras exceções. Os deputados não fazem o dever de casa. Então, se o deputado abrir mão das pautas polêmicas de enfrentar de forma definitiva os desafios do Brasil, os problemas do Brasil, joga o abacaxi para o STF. Então, o STF está legislando, decidindo em assuntos até pequenos por omissão do legislativo. A questão da transparência. Hoje bate muito nessa tecla de que as decisões do STF estão determinando o passo a passo da transparência do executivo, da execução das emendas parlamentares. Eu, por mais polêmico que seja a questão, eu ainda digo que é uma questão pequena para o STF. Quando a grande corte, guardiã da Constituição, precisa se preocupar com a transparência das ações do executivo, é muito pouco a preocupação com a transparência. Então, esse dever de casa era dos parlamentares. Aí veja que tamanho desse imbróglio. Os parlamentares fazem parte porque eles destinam uma pequena porcentagem para as emendas parlamentares, que são essas emendas que movimentam os pequenos municípios, como Custódia, como Arco Verde, como Pesqueira, como Pedra, como Venturosa, Sertânia, Betânia, enfim. é, eu repito, falo muito sobre isso, com exceção de tapa-buraco, de folha de pagamento e fachada de prédio público, tudo que acontece numa cidade de pequeno porte, é, as grandes ações são provenientes de emendas parlamentares.
1: Daí a importância de termos
2: a transparência para que seja melhor empregado esse recurso, que seja realmente colocado no local que, que há mais necessidade e que de uma forma legal, transparente, ou seja, anticorrupção. Mas isso não deveria ser uma questão do STF.
1: Por outro lado, também a gente vê, você sempre se destacou em custódia, eu lembro muito bem, da garantia de direitos, por exemplo, de categorias dos professores, dos servidores públicos, a gente vê essa sua luta, a defesa em favor do homem do campo, porque, até mesmo porque você tem essa, ligação muito próxima, e sobretudo da liberdade às pessoas de... E quando a gente viu em determinados momentos um governo apertar, perseguir servidores, a gente sempre viu essa sua atuação. Mas a gente viu também, em se tratando do Nacional, a gente viu deputados serem punidos pela opinião, por falas. E aí como é que fica essa questão da imunidade parlamentar e também nessa sua visão das emendas, conforme você já nos fala aqui, você pretende mandar emendas para os municípios, você que tem esse contato enquanto vereador, enquanto parceiro de vereadores, tanto aqui do Estado como do Nacional, quais são os principais problemas apontados hoje e que necessitam de uma atuação de um deputado federal?
2: Veja bem, sobre a atuação, sobre pautas aí, sobre os servidores, e eu sempre defendi, o servidor público necessita de garantias, de valorização e de liberdade. Ele tem que estar preparado e ter liberdade para exercer suas funções. Ele não pode ser encabrestado, induzido a achar que aquele pouco deve ser pago com apoio político, eleitoral, rasteiro. Eu assisti um pronunciamento, um breve pronunciamento do presidente do Senado, dizendo que as pautas eram bombas, as determinadas pautas iriam quebrar o Brasil.
1: A gente vê essa questão da escala 6 por 1, por exemplo.
2: E há exemplo do... de alguns avanços para a categoria, eu vou pontuar a categoria dos agentes comunitários de saúde. Eu não vejo que iria inviabilizar o país. Os agentes comunitários de saúde é o que nós temos de mais importante.
1: A porta de entrada.
2: É um elo, é justo, ele liga a saúde básica à família. Então ele faz um elo da unidade de saúde básica, das políticas de saúde à família. Ele é que entra dentro da residência, ele escuta. Então está faltando valorização e ouvir mais. Nenhum prefeito erraria se ele escutasse periodicamente os agentes comunitários de saúde. Isso aqui é um insight. Eu acho que o segredo que valeria milhões é o que eu vou dizer aqui agora. O prefeito que reunisse mensalmente os agentes comunitários de saúde, escutasse as demandas e interagisse de forma harmônica com os agentes comunitários de saúde, não errava. Ia fazer justo o que? O que a sociedade precisa. Porque as demandas são infinitas. Então, todas as cidades precisam de quase tudo, né? E os recursos são limitados. Se eu tenho os recursos limitados, ou seja, se o dinheiro não dá para tudo, e precisa-se de muito, então eu vou começar por onde? Por as prioridades, pelo que o povo mais precisa, pela dor maior. Onde é que está doendo mais? Então vamos resolver os maiores gargalos. E quem vai dizer isso são os agentes comunitários de saúde. Se setores da administração pública municipal não andam bem, eles vão dar sinal. Oh, isso aqui não está saindo a contento, essa política não está resolvendo, esses servidores não estão atendendo, tem problema na educação, tem violência de gênero aqui, tem violência contra a criança acolá, essa outra comunidade está sem acesso. Essa
1: insegurança
2: outra,
1: alimentar em tal família.
2: Essa outra está sem água potável. Eita, se conseguir saneamento para aquilo, resolveria X demandas da saúde. Aí o presidente do Senado dizer que quebraria. Eu só vou colocar um versus o outro. Se combatesse os super salários do judiciário, aí teríamos economia na máquina pública, na administração pública. Só bastava combater os super salários. Se nós temos um teto constitucional, como danado o cara ganha 20, 30 vezes mais do que o teto constitucional? Aí vai dizer que você vai dar... Na minha cidade eu fiz um comparativo, havia um plano que foi apresentado há 2 anos atrás a todos os pré-candidatos, onde esse plano de carreira acrescentava menos de 40 mil mês. Numa cidade de, 40 mil de menos de 40 mil habitantes como Custódia. 40 mil mês, que no ano daria 480 mil. Aí se gasta em 1 hora e meia de show mais de 1 milhão em uma festa. Então tem que se alencar as prioridades da mesma forma. O que é que quebra o Brasil, Fábio? O que é que quebra o Brasil? Você valorizar a categoria dos professores, garantir o piso dos profissionais da educação para todos os profissionais da educação, independente de que região ou de ser efetivo ou contratado. Que preconceito é esse? E por que que o temporário tem que receber menos do que o efetivo? Onde é que está escrito? Então, quebrar o Brasil ou o agente comunitário de saúde não ter suas garantias, que ele tanto lutou e tanto merece. Quebrar o Brasil quebra se continuar pagando o super salário do judiciário. Agora poucos têm coragem, porque para estar na política tem que ter coragem. Seu amigo teve coragem de pegar embates na minha cidade e não tem um papa na língua que eu falo em Custódia, eu falo em Arco Verde e eu falo em Brasília para 7 mil vereadores ou para 16 mil municipalistas. E estou dizendo aqui ao vivo. Então é necessário ter coragem, não ter interesse próprio, porque muitos também se preservam as exceções. Muitos que colocam o nome à disposição da política não têm coragem ou estão servindo a algum objetivo particular.
1: Ou tem algo que os impede de expor suas... Tem processos, é uma série de coisas, isso é lamentável. Às 9 horas mais 24 minutos, aqui pela sua Portal FM, estamos conversando com o vereador Cristiano Dantas, pré-candidato a deputado federal e vereador de Custódia. Você falou aí da questão dos professores e a gente tem visto, principalmente em Custódia, a informação que a gente tem é sobre justamente essa questão de muitos contratados. Em Custódia, por exemplo, os contratados recebem o mesmo valor do piso e como é que fica também essa questão no excesso de contratados? Como é que fica a previdência? Como é que está a previdência lá em Custódia? Já que o papel do vereador é ver isso e você vai levar esse trabalho para Brasília em sendo eleito o deputado federal.
2: Tentamos, eu quando colaborei, a última vez que eu colaborei com o executivo, em 2012, tentamos realizar um concurso. Houve um concurso em 2007, em Custódia.
1: Tem 20 anos sem concurso em Custódia?
2: Vai aniversariar 2 décadas. Em 2007 foi o último. Em 12 tentamos, mas a corrente de oposição à época impediu. Acredita aí que 18 ou foi 19, foi 17, acho que 18 também houve uma tentativa a nível legislativo e a corrente opositora impediu e obstaculou e enfim, houve insucesso, não foi possível. Mas em todos os dias do meu mandato de vereador, todos os dias, eu enquanto vereador, eu defendi e defendo a realização do concurso público como uma alternativa, ou talvez a única, para principalmente salvar financeiramente a previdência própria do município. Fora todas as outras qualidades, né, os benefícios que trariam o concurso público. Melhor remuneração, mais liberdade para aquele servidor. O servidor teria liberdade, ele não ia ficar a sabor da política, de político A ou de político B. Ele teria liberdade de exercer, de fato, suas funções. E recolhendo a previdência para a previdência própria, que o temporário é recolhido para, ou seja, o desconto da previdência vai para o regime geral, vai para o INSS, para o regime geral. E o efetivo, as cidades que são quase todas, têm a previdência própria, quando há um efetivo, é recolhido para a previdência própria do município. Porque é um sistema colaborativo. Deveria haver um determinado número de efetivos para dar sustentabilidade aos inativos. Também um rendimento daquilo que foi recolhido com a contribuição dos ativos. A maior escola de custódia, a de maior porte,
1: o Ernesto Queiroz,
2: tem menos de meia dúzia de efetivos na maior escola. Então, acredito que com mais 2-3 anos não fica mais ninguém de efetivo em custódia.
1: Essa questão também dos fundos de previdência são deficitários em sua maioria, né?
2: Eu não conheço nenhum em Pernambuco que não esteja em déficit, que não esteja insustentável. Então, uma das saídas, e a primeira, é a realização de concurso público. Mas, infelizmente, quem está à frente do executivo sempre tem resistência para realizar o concurso. Uma das, talvez, de uma justificativa é porque custaria menos. Talvez custaria menos, mas isso é muito danoso para a educação como um todo e indigno, porque um servidor temporário receber menos do que um efetivo, por quê? Então todos têm que receber igual. Então é necessário efetivar esse povo. Esse povo que hoje está de forma temporária, eles precisam ser efetivados para o bem da educação, para valorização deles, profissionais, e para salvar as previdências. Porque o volume maior de um município, Fábio, eu falo com propriedade. Eu já estive secretário da administração e mergulho dentro do universo da administração pública de canto a canto em Pernambuco, e a gente conhece a realidade do Brasil como um todo. Hoje o volume maior é na educação de servidores. Se o volume maior de educação é de servidores, se a gente efetivar o pessoal da educação, vai estar salvando a Previdência.
1: Você fala muito dessa questão e isso olhando para o municipal. E quando a gente vai para o nacional, já que o seu projeto é de ir à Câmara Federal, quando a gente olha a Previdência a nível nacional, a gente vê também essa com preocupação o futuro das pessoas no tocante à aposentadoria, já que a gente tem visto o amadurecimento da população, o envelhecimento da população brasileira. Então, como é que você pretende contribuir, tanto com o servidor municipal, quanto a nível nacional como um todo, enquanto deputado federal sendo eleito?
2: Da mesma forma, apontado que há um gargalo intransponível na Previdência Nacional. Isso aí é o calo, e que existe realmente, como existe a insuficiência financeira nas previdências municipais. A nível nacional, é preciso uma reforma que valorize o servidor, mas que combata os excessos, eu repito e tenho coragem de repetir, principalmente os supersalários do judiciário. Estou pontuando um, existem muitos outros. Mas vou pontuar um segundo, a corrupção. Quando há eficiência no serviço público e um combate à corrupção, começa ao dinheiro ser suficiente. Então a conta vai fechando. Da forma que se faz administração pública hoje, em todas as esferas, seja municipal, estadual ou federal, é insustentável. Porque é ineficiente, o sistema é ineficiente e há um índice muito grande de corrupção. De novo, por culpa do parlamento. Se o vereador não faz a parte dele, Se o deputado estadual não faz a parte dele e o deputado federal não faz a parte dele enquanto fiscal, enquanto controle do executivo, há mais corrupção. Então, para diminuir a corrupção, é necessário que o parlamento faça a sua função. Para isso é preciso ter pessoas com coragem e preparados. Repito, com coragem e preparado. Deixar de lado os interesses próprios. Então, é com esse espírito que eu sempre fiz a nível municipal que nós vamos levar para Brasília.
1: Muito
2: enfrentar
1: bem.
2: Essas questões.
1: Nós vamos aqui a um rápido intervalo. Daqui a pouquinho vamos justamente falar dessas suas bandeiras para a Câmara dos Deputados. Agora são 9h32. Daqui a pouquinho a gente volta na sua 104,9. Vamos aos apoiadores culturais.
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1: Portal FM, 9h32.
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1: Muito bem, agora são 9 horas mais 34 minutos. A gente segue aqui na sua Portal do Sertão FM 104,9, conversando com o vereador de Custódia, Cristiano Dantas, agradecendo a sua audiência, mandando um grande abraço a você que nos acompanha aqui em 104,9 para Arco Verde e região, abraçando também o pessoal de Custódia, nossos conterrâneos. E nos escutam, um grande abraço. Vamos aproveitar aqui para trazer as principais informações. É que lá no Rio, uma operação contra o Comando Vermelho no Morro Santa Marta teve tiroteio, baleado em ônibus e 4 presos. Explosões e disparos assustaram moradores de Botafogo e imóveis ficaram com marcas de balas. Os agentes cumprem 44 mandados de prisão ali no Rio de Janeiro. O maior da história, olha só, Receita abre a consulta ao segundo lote de restituição do imposto de renda. É o maior lote da história. E o Datafolha, parcela de pessimistas com a economia cai para 26%. E você, como é que tá vendo a economia, como é que está o dinheiro no seu bolso, como está a sua conta bancária? Agora são 9 horas mais 35 minutos, a Polícia Federal faz operação também em São Paulo com buscas e bloqueia mais de 670 milhões de bens na Digimais. Então, vamos aqui já continuar com a nossa conversa com o pré-candidato a deputado federal, ele que é de Custódia e que depois dessa trajetória consolidada como vereador decidiu disputar uma vaga aí, pelo PP, pelo Progressistas, né, nessa nova federação. Bom, já de volta por aqui com o Cristiano Dantas, aqui na 104,9, às 9h36. Cristiano, voltando aqui com a nossa conversa, você é advogado municipalista, a gente tem visto essa sua atuação na orientação a gestores, a vereadores, né? E eu queria continuar essa nossa conversa sobre o que é essa experiência, também a experiência como vereador de Custódia no seu quarto mandato, né? O que esses mandatos, essa experiência lhe ensinou no tocante aos desafios nos municípios, que você poderá ajudar gestores, ajudar a população sendo deputado federal.
2: Muito interessante a colocação, pois a gente transita desde da região metropolitana até o Alto Sertão, colaborando com os legislativos da região metropolitana, do Agreste, do Sertão, e os problemas vão se repetindo em proporções diferentes, mas a gente percebe uma linha que castiga o nosso povo, que eu acredito que os problemas de Pernambuco também não se diferenciam dos demais estados do Brasil. Então a gente vai percebendo o que é que falta, aonde mais está doendo, e temos sim ideias de qual seria as soluções. Os problemas que a gente mais pontua é a violência 01. Então, a violência é o primeiro gargalo do povo. Então, a insegurança. Pois custa caro você

0: ineficiente. Alguns pontos também a gente percebe avanços, mas é o maior gargalo. Se você for
1: saúde e segurança,
0: perguntar a uma dona de casa, entrar em uma família, eles podem ter certeza que o que vai mais pontuar será a segurança, a violência e a falta de atenção na saúde. Então, esses dois pontos é o que abraçamos como bandeira. Nós temos que apresentar soluções para essas duas áreas.
1: E como é que você vê? Quais são as suas principais ideias para essa área de saúde e também para a área de segurança que você poderá contribuir enquanto deputado? Tem contribuído certamente como vereador, mas também agora como pré-candidato a deputado federal.
0: A saída seria resolver o terceiro problema. A saída para os dois primeiros problemas seria solucionar o terceiro problema,
1: que é
0: a educação. Porque a educação, ela não dói de imediato. Então, a mãe de família, ela meio que não está muito preocupada se o menino dela está passando sem saber ler, não, sabe? Então, hoje, a metodologia é ineficiente. O sistema está ineficiente. Nós não temos um serviço público de educação de qualidade. Mas isso não dói de imediato, mas sequela a sociedade, porque tira liberdade da sociedade, do povo, tira a liberdade, porque você vai ter menos oportunidade de emprego, você vai ter menos qualidade de vida, você não vai saber se cuidar, então vai ter mais problemas de saúde. E não tendo educação, o jovem hoje que está excluso ou que está tendo uma educação inadequada, ele vai ser direcionado para o mundo do crime.
1: Você tocou agora em algo muito importante. Eu lembro que em 2015, o ex-deputado federal Gonzaga Patriota, que é sertanejo também, apresentou o projeto de redução da maioridade penal para 16 anos, né? E a gente viu recentemente essa discussão também ali na CCJ. Como é que você vê isso?
0: Se fosse para decidir de pronto, é para decidir amanhã sobre isso, eu votaria a favor da redução da menoridade. Mas essa não é a principal solução. Volto de novo para a educação. Se a gente tiver uma educação de qualidade, teremos menos violência. O povo vai se cuidar mais. Então vai ter menos estupro, menos latrocínio, menos tráfico de droga. Teremos mais empreendedores, mais preservação da natureza, menos violência contra a mulher.
1: Menos gente na cadeia.
0: Então veja, que eu não vou combater aqui, eu não vou botar remédio na ferida, eu vou prevenir o ferimento. Para mim prevenir o ferimento, eu tenho que investir em saúde, mas tem outro ponto. Porque cada item desse, nós temos ideias, né? Nós temos projetos a serem apresentados na área de segurança e para a saúde também.
1: Envelhecimento das leis, por exemplo?
0: Justo. E o combate à corrupção, de novo. Porque quando falta na saúde, quando falta na educação e se investe menos na segurança, nós não estamos gastando bem. Então a máquina pública não está eficiente, ela não está investindo bem. Por que não investe bem? Há, infelizmente ainda, um índice elevado de corrupção. É preciso enfrentar a corrupção, tem que ter coragem. Não é preciso fazer parte da corrupção, tem que combater a corrupção. Tem muita gente boa. No Congresso Nacional tem muita gente boa, mas também tem muita gente que não deveria ter assento no Congresso Nacional. E para essas pessoas que não fazem bem à sociedade ter assento no Congresso Nacional, é preciso que pessoas que estão com boas ideias, bom projeto, ocupem esses espaços. É preciso pessoas que queiram o bem da sociedade ocupar esses espaços.
1: Financiamento de campanha pelo crime organizado, como a gente tem

0: evidências.
1: É o câncer da política. É o câncer da política. Então o crime organizado está entrando em todos os segmentos. Na política não é diferente. Está entrando no judiciário, está entrando em todas as correntes, está lavando dinheiro em tudo que é atividade e está ocupando espaço.
0: Então tem que organizar a educação e a saúde.
1: Com certeza. Então nós temos esse gargalo. Primeiro, a violência. Então o que é que a gente tem de fazer para combater a violência? O que é que a gente tem para... Tem que investir mais em saúde. Tem que investir em profissionais de saúde. Tem que ter mais unidades de saúde. Temos que ter mais saneamento. Mais água tratada. Água potável para o povo do nosso sertão. Das favelas. De qualquer lugar, qualquer dos rincões, as pessoas têm que ter acesso à água tratada e a saneamento. Havendo saneamento, tem menos problema de saúde. Os profissionais de saúde precisam ser valorizados e as políticas têm que ser verdadeiras. As campanhas têm que ser verdadeiras. Para tudo isso acontecer, aí disse, ah, é uma mágica e todo mundo sonha com um mundo de fantasia. Ô danado, gasta bem. Gasta bem. Ô danado, tu é fiscal do povo, tu é parlamentar, fiscaliza para que realmente cada centavo seja empregado como deve ser empregado. Se isso for realmente realizado, a gente vai ter mais recursos para a saúde. Tendo mais recursos para a saúde, tem tudo isso que eu te pontuei. Não se admite uma gestante não ter direito a uma ultrassom, não fazer os exames laboratoriais dos mais simples possíveis, ela ser necessário passar aí 90 dias, 120 dias para ter acesso a um exame. Uma criança não poder nascer numa cidade nem custódia.
0: As crianças não estão nascendo em custódia?
1: É, se tiver de média complexidade, se já tiver algo, cesárea, não pode fazer mais em custódia. Você tem que transferir. Então tem um dia marcado. Então, um grande número de pessoas. Veja como é desgastante para uma mulher do interior, uma mulher da agricultura familiar, ela sair de uma cidade, seja de Arco Verde, seja de Sertânia, seja de Custódia, seja de Betânia, para ir ter o parto para dar a luz na capital. Sem ter os familiares por perto, sem estar com o marido por perto.
0: Sem um parto humanizado,
1: então,
0: digamos
1: assim. Justo, então são questões que devem ser. É muito profunda aí a questão, mas a 01 é combater a corrupção, para empregar melhor o dinheiro. Investir em educação, aí resolve as duas primeiro. Se eu investir mais em educação, eu vou estar indiretamente solucionando a violência, vou estar indiretamente solucionando a educação.
0: Bom,
1: ou a saúde, né? Investir na educação soluciona a violência e a saúde.
0: Bom, estamos conversando com o Cristiano Dantas às 9h46. Olha, lá em Custódia, a gente vê você, por exemplo, tem acompanhado suas redes sociais, se tem pega de boi, você está lá. Essa questão do abastecimento d'água também sempre foi uma luta, questão de estradas, né? É, a gente tem visto também uma atuação sua muito, muito próxima também do pessoal do comércio, né? Da geração, da juventude também. Salvo engano, você teve inclusive participação na criação, por exemplo, da Casa de Apoio lá em Custódia, você era gestão à época, foi na gestão de Zé Esdras, saudoso Zé Esdras de Freitas Góes, que foi implantada essa casa de apoio, ou foi também continuada na gestão do também saudoso Neemias Gonçalves de Lima. Mas assim, como é que você vê e acha interessante levar essas demandas de Custódia, que são parecidas com as demandas de Sertânia, de Betânia, e para o Legislativo Federal, e como é que está essa viabilização da questão do voto, né? A gente sabe que quantos votos Custódia você tende a ali ser majoritário, não sei qual a situação em Custódia, como é que está essa conjuntura política de Custódia, mas você quer essa sua candidatura, ela tem uma proposta regional. Eu queria que você falasse isso para o nosso público e também sobre a viabilidade dessa candidatura.
1: Fábio, eu sou técnico agrícola, tenho licenciatura plena em biologia na ESA César aqui de Arco Verde. Fiz o curso de Direito. Hoje sou advogado.
0: Gestão de cidades.
1: No nicho de direito administrativo, me especializei em gerenciamento de cidades, me especializei em administração pública e direito legislativo. Nada disso, toda essa formação técnica, não substitui a minha vivência no legislativo municipal, a fazer a campanha enquanto vereador, candidato a vereador. Quem já concorreu a vereador sabe o quanto é árduo a campanha e o exercício do mandato. Então, minha escola foi e é no Legislativo Municipal. Eu vivo o Legislativo Municipal. E eu vejo, tenho essa oportunidade, fui abençoado por Deus em colaborar com Camaragibe, Bezerros, Surubim, Machados, Arco Verde, Sertânia, Betânia, Oricuri, Lagoa Grande, que é a terra do vinho da uva, que pouca gente sabe a nível nacional que o maior produtor de uva e de vinho é Lagoa Grande. Então, quando a gente está dentro desse universo do legislativo e da administração pública de todo Pernambuco, eu posso falar com propriedade dos problemas e das possíveis soluções, dos melhores problemas, dos exemplos, de onde deve-se investir. Que o polo gesseiro que Pernambuco tem hoje, mais de 90% da jazida de gipsita, ou seja, da produção de gesso do Brasil, é de Pernambuco, meu amigo. É Trindade, Araripina, Oricuri e Pubi. Precisa de investimento, de apoio, os produtores lá precisam de apoio. O caba da roça de Custódia de Betânia e de Sertânia só faz carvão porque não tem oportunidade. Porque fazer carvão é a atividade mais degradante do ser humano. É fazer carvão. E ainda por cima está destruindo a natureza. Mas ele faz para sustentar seus filhos, para não passar fome. Só resta fazer carvão. Mas temos opção sim, Fábio. O crédito carbono está aí, mas é preciso mudar nossa legislação. É preciso, Cristiano está lá na Câmara Federal, para fazer com que a política, a legislação que trata de crédito carbono, beneficie a Caatinga, o pequeno produtor, que hoje só beneficia o grande latifúndio. Não consegue se implementar projetos de pequeno porte para o crédito carbono. Então, o pequeno ia ganhar para preservar a Caatinga, não para fazer carvão ou cortar lenha. Aí eu falo isso, Fábio, porque eu também sou proprietário rural. Eu já criei galinha, vaca de leite, plantei palma, milho, feijão. Então eu falo do que eu vivo. Aí eu digo mais, completando, eu nem preciso criar um personagem. Pense numa campanha tranquila. Primeiro, eu sinto que Deus e o povo vai me abençoar esse ano com essa oportunidade de representá-los no próximo ano, na próxima legislatura em Brasília. Mas a gente transita muito, muito leve, sem precisar criar nenhum personagem. Porque eu estou fazendo o que eu faço todo dia há 26 anos. É viver o legislativo, é viver a coisa pública. É saber, como eu estou dizendo, conversar com um cara que produz gesso lá em Trindade. Com um cara que produz leite aqui na bacia leiteira de Pernambuco. Com os avicultores. Com os caras que cortam lenha lá na Jerimataia, no assentamento de Jerimataia em Custódia. E eu estou todo dia no legislativo, visitando os vereadores, sabendo dos problemas, ajudando a eles fazerem o que tem de mais precioso no legislativo municipal. Depois de fiscalizar, são as leis orçamentárias. E eu posso dizer, eu sou especialista nas leis orçamentárias. Se a gente colocar no papel que ali são as leis do planejamento, o que se vai executar em 2027 está sendo colocado no papel agora em 2026. Então, se a gente souber colocar direitinho o que tem que ser colocado, escutando a sociedade, então a gente tem que ter uma legislação que promova mais ainda, porque a gente tem de forma sutil a obrigatoriedade da construção participativa nos orçamentos, mas tem que ser obrigatório, tem que fazer com que o povo participe da construção das leis orçamentárias, que é para o gestor errar menos. Ele errando menos, vai entregar mais. Ele entregando mais, a gente vai ter mais qualidade de vida, vai ter uma sociedade melhor. Então, eu resumo dizendo, eu estou muito tranquilo, eu estou surfando nesse momento, porque eu nem preciso criar um personagem, só basta eu ser Cristiano.
0: É a sua história, né? É a sua realidade, é a sua vivência, é o seu conhecimento, é a sua trajetória de vida. Às 9h54, a gente está na reta final aqui, Cristiano. Nós vamos falar também dessa, rapidamente aqui, da questão econômica do país. A gente vê uma inflação aí que muitas vezes não aparece na mídia, mas tem sentido muito no bolso. Essa semana, por exemplo, a governadora Raquel Lira, ela inaugurou a 300ª cozinha comunitária, lá na cidade de Sertânia, ali ao lado da prefeita Poliana Abreu. A gente tem visto também programas federais que são muito importantes, a exemplo do Gás do Povo. Só que quando eu vejo a governadora entregar e inaugurar a 300ª, são 300 cozinhas comunitárias hoje alimentando famílias carentes. Se tem gente precisando receber alimento de graça, é justamente porque está faltando dinheiro no bolso para fazer a feira em casa. Se a população está precisando, por exemplo, receber um botijão de gás, é porque a economia não vai bem. Como é que você tem visto essa questão dos programas sociais? Como é que você defende isso no momento também que a gente vê o governo se preocupar, por exemplo, com o gasto que as pessoas fazem do Bolsa Família com apostas, por exemplo, nessas plataformas?
1: A gente precisa urgentemente de deflagrar a finalização da ferrovia transnordestina. Então isso é muito importante para Pernambuco. A ferrovia transnordestina, tem que destravar. Então todo esforço...
0: Porto Seco.
1: Todo esforço que os políticos de Pernambuco fizerem para destravar a ferrovia vai ajudar muito a economia de Pernambuco. Segundo, a duplicação da BR-232 até o centro do estado, no mínimo, que seria aí Serra Talhada, o centro do estado, no mínimo, também iria alavancar a economia. Barateando o fluxo, né? O transporte ia baratear, ia
0: também
1: agilizar, mas deve-se haver uma política para incentivar a exploração comercial da margem dessa BR. É o nosso Nilo, é o São Francisco do asfalto, é a BR-232. Então a BR-232 tem se mostrado em algumas cidades, como Ceará, que tem sido sucesso. Essa exploração de forma racional e econômica da margem da BR. Então, veja, Pernambuco cortaria aí mais de 50% das cidades, principalmente as cidades polos, explorando economicamente a BR-232, né? O tráfego do fluxo, o fluxo de veículo. Mas a logística é que seria beneficiado e baratear, né? E com isso também temos que obrigar, aí tem que ser uma imposição, tem que se mudar a nossa legislação para que tenhamos também educação financeira. Precisa-se de investimento para o pequeno, para o pequeno empreendedor, para a agricultura familiar, mas precisa-se ter educação financeira nas escolas. Precisa-se ter a educação da cidadania. Eu acho que você ainda foi do tempo, eu estudei ainda OSPB e moral e cívica. Nós tínhamos cadeiras...
0: Eu sou de 80.
1: Nós tínhamos cadeiras de moral e cívica e OSPB. Precisamos voltar isso a grade curricular, moral e cívica para grade curricular, bem como também a educação financeira. Porque existem várias opções de investimento que vai alavancar. Voltar a repetir, o polo gesseiro. Meu amigo, nós estamos em Pernambuco com a mina de ouro, o ouro branco, que é a gipsita. Então precisa de investimento. Quanto nosso estado não vai crescer? A fruticultura do São Francisco, Orocó, Belém de São Francisco, Lagoa Grande, Petrolina, Lagoa Grande, tem vinhos premiados mundialmente. Os melhores vinhos do mundo é produzido em Lagoa Grande, pouca gente sabe. Pouco pernambucano sabe. É uma cidade de pouco mais de 20 mil habitantes. Maior produtora de uva e de vinho. Você sabia disso? De uva e de vinho. Então esse povo merece ser incentivado. Veja, quanto não tem a margem aí do Rio São Francisco, quanto não pode ser investido de Petrolândia, floresta, quanto não pode ser investido nessa produção?
0: Itaparica ali, a gente vê o pescado ali, a gente vê o gesso ali no Araripe, a gente tem a moda ali do jeans.
1: Muito bem,
0: Santa Cruz,
1: pronto.
0: Toritama.
1: Outro.
0: E a região metropolitana, a questão de Suape ali, a gente tem Goiânia ali, o polo automotivo. E o sertão do Moxotó, nosso sertão.
1: Onde entraríamos aí o crédito carbono. A cultura da palma forrageira, ela pode ser...
0: A palma destruída pela costanilha do caminho.
1: Pode ser direcionada para produzir de tudo um pouco, que a palma tem condições, desde o óleo, do alimento.
0: E produzir
1: a forragem necessária para a criação do caprino. E o caprino ovinocultor necessita de apoio. Onde a gente vê centrais aí que estão sendo abandonadas, de pesquisas que foram abandonadas com o tempo, não é hoje não, mas aí há décadas aí vem se desestimulando, né? Então o produtor rural ele não tem mais a assistência, a extensão rural não existe mais, a assistência ao produtor rural do sertão, ela é ineficiente. Em números, ela é ineficiente. Então, não basta o parlamentar se contentar e ele entregar um trator. Beleza. Um trator de quase meio milhão, uma máquina de quase meio milhão de reais entrega a uma comunidade, é muito bom. Mas e aí? Não é necessário só o trator.
0: Bom, a gente vê também algumas entidades que recebem equipamentos caros que não tem nem condições de manter isso, né? É lamentável também, é algo que precisa ser pensado. Bom, às 10 horas e 1 minuto, a gente está na reta final aqui, Cristiano, mas para finalizar, você está buscando justamente esse mandato na Câmara Federal, junto ali é muito importante o trabalho do Congresso, e nessa conjuntura política, como é que está o seu alinhamento político hoje? Na questão dos senadores, governo do Estado, no nacional, como é que está o seu alinhamento para a gente finalizar aqui?
1: Veja bem, eu faço parte do grupo político de Eduardo da Fonte, estou no Progressista, no PP, vamos concorrer pelo PP, além de um chamado do povo de Pernambuco, que a gente sente isso, e a gente tem recebido. Você poderia dar um passo maior, você poderia ir para Brasília, então a gente vai pôr em prática aquele, vai responder esse chamado, porque é uma missão, é um chamado. Então vamos responder ao chamado do povo, mas também houve o convite do partido. Defendemos que Eduardo da Fonte é o pré-candidato mais preparado para ser senador, porque ele tem todas as condições necessárias para ocupar. É o deputado que mais investiu na saúde.
0: Eu vou olhar também para os neurodivergentes.
1: É um bom parlamentar, atuante, e ele tem um grupo significativo que deve ser respeitado. Um grupo de mais de 10 parlamentares estadual, um grupo de significativo de deputado federal, mais de dezenas de prefeitos e uma história. Então, ele tem todas as credenciais e hoje lidera, é o presidente da Federação União Progressista. Então, ele lidera um grande grupo, um grande partido, uma grande federação que credencia para que ele seja o pré-candidato ao Senado. Então, estamos abraçados ao projeto de Eduardo da Fonte. Consequentemente, ele abraça o projeto de Raquel. Então, estamos também marchando no grupo de Raquel Lira e vamos trabalhar unidos para fazer mais ainda por Pernambuco. Eu não tenho dúvida de que o povo vai me abençoar com essa oportunidade no momento adequado. A gente vai tratar disso. Hoje estamos numa pré-candidatura, mas quando for na candidatura a gente vai mergulhar mais ainda em pontos importantíssimos para que o povo se acorde, que é preciso renovar. E renovar não é botar um por a primeira vez. Renovar é botar quem tem solução para os problemas atuais. Então, quem tem solução, quem tem coragem de enfrentar os desafios do Brasil e está preparado, que é preciso ter coragem e estar preparado para combater, acima de tudo, a corrupção, lutar contra as injustiças, para que realmente a gente consiga ter mais segurança e um serviço de saúde de qualidade. E abençoando com também um serviço de educação de qualidade eficiente, para que realmente a sociedade evolua, a gente tenha uma qualidade de vida, para que o sertanejo não seja preciso fazer mais carvão, para que as mulheres consigam parir na sua cidade, para que morra menos gente na fila dos hospitais, para que você possa circular com seus filhos e com seus netos com segurança na praça, na rua, no parque. É para isso que a gente coloca o nome à disposição do povo e do partido.
0: Muito obrigado, Cristiano, pela sua participação.
1: Eu que agradeço e que Deus lhe abençoe e continue tornando, abençoando seu caminho para que você consiga levar aí a boa mensagem para todo Pernambuco também.
0: Obrigado, sucesso na sua caminhada e durante a campanha eleitoral esperamos contar mais uma vez com a sua participação aqui para que possamos aprofundar essa conversa e levar a informação para o povo de Arco Verde e de toda a região. Muito obrigado, Cristiano Dantas, aqui com a gente na 104,9. Siga ligado, daqui a pouquinho tem muito mais músicas. Então fique ligado com a gente na Portal FM. E a música já vem chegando, na verdade, na sequência daqui a pouquinho aqui para você que está ligado com a gente.

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0: Boa notícia para o torcedor brasileiro na Copa do Mundo. O atacante Neymar Júnior está recuperado de uma lesão na panturrilha e foi liberado pelo departamento médico. O camisa 10 treinou sem restrições e deve estar à disposição do técnico Carlo Ancelotti para o duelo decisivo contra a Escócia nesta quarta-feira às 19h em Miami. A tendência é que o craque comece no banco de reservas e jogue alguns minutos para ganhar ritmo. O Brasil busca garantir a liderança do grupo C.

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1: Agora 11:02 na Portal FM.

Verde ganha um importante reforço neste mês de junho. A Câmara de Vereadores confirmou a injeção de quase R$1 milhão no comércio local através do pagamento dos salários dos servidores e da antecipação de 50% do 13º salário. De acordo com o presidente da Casa, o vereador Luciano Pacheco, a medida visa movimentar o comércio da cidade e valorizar o funcionalismo público municipal.

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1: Portal FM 11:32.
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3: O primeiro-ministro britânico Keir Starmer anunciou oficialmente a renúncia do cargo nesta segunda-feira. Ele vinha sofrendo forte pressão interna há meses e o estopim foi a vitória de seu rival dentro do partido, Andy Burnham, em uma eleição suplementar na última semana.

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1: Não se assuste. Todas as coisas cooperam para o bem dos que amam a Deus. O que Deus faz, hoje você não entende, mas entenderá depois.
2: São João é festa, é alegria, mas proteja quem você ama.

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2: Aqui na Portal, 12:02.
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2: Portal FM e a hora, 12:03.

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1: Portal FM. Agora 12:21.

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1: Portal FM. Agora 12:56.

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1: Hora certa na Portal 1:17.

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1: Portal FM 1:54.

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1: Portal FM, pontualmente 2 horas.
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4: Notícia para o torcedor brasileiro na Copa do Mundo. O atacante Neymar Júnior está recuperado de uma lesão na panturrilha e foi liberado pelo departamento médico. O camisa 10 treinou sem restrições e deve estar à disposição do técnico Carlo Ancelotti para o duelo decisivo contra a Escócia nesta quarta-feira às 7 da noite em Miami. A tendência é que o craque comece no banco de reservas e jogue alguns minutos para ganhar ritmo. O Brasil busca garantir a liderança do grupo C.
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1: Agora na Portal, pontualmente 3 da tarde.
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3: A defesa do senador Jax Wagner, do PT baiano, acionou o Supremo Tribunal Federal nesta segunda-feira para pedir a anulação da operação da Polícia Federal que resultou no cumprimento de mandados de busca e apreensão em endereços ligados ao parlamentar. Os advogados do senador afirmam que erros graves comprometem a medida.
4: Não se assuste. Todas as coisas cooperam para o bem dos que amam a Deus. O que Deus faz, hoje você não entende, mas entenderá depois.
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0: Portal do Sertão FM, finalizando mais um Boa Tarde. Obrigado pela audiência do nosso programa. Para quem acompanhou com o radinho, para quem curtiu no celular ou computador, muito obrigado a todos. Grande abraço do Sandro Cavalcante e até o próximo programa.
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3: A Portal do Sertão 41.

0: de Arco Verde, realizada nesse último final de semana em sua 14ª edição, movimentou a cultura e o comércio da região neste período junino. O evento, realizado pelo COCAR, Coletivo Cultural de Arco Verde, reuniu milhares de pessoas e foi destacado pelo presidente da Câmara, vereador Luciano Pacheco, pelo papel fundamental na preservação, de acordo com ele, das tradições nordestinas e pelo impacto positivo na economia do município.
1: Se ligue na hora 4:02.
2: 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Temido pelos bandidos, pois só atirava em nome da lei. O Rei do Gatilho.

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1: Portal do Sertão, para você curtir com alegria e a hora certa, 4:30.
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3: No mês de conscientização sobre a doação de sangue, o Junho Vermelho, a campanha Junho Vermelho ganha o apoio do Legislativo de Arco Verde. A população está sendo convocada a comparecer ao EMOP Arco Verde para realizar as doações. Os órgãos de saúde e a Câmara Municipal reforçam que uma única doação de sangue é um ato de solidariedade capaz de salvar até

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2: 4:32 na Portal FM.

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2: Na Portal 51.

0: conjunta, Brasil, Estados Unidos e Bolívia interceptaram 8 caminhões que transportavam cocaína oculta em cargas de madeira. As autoridades estimam que a droga represente entre 10 e 20% das 260 toneladas de material apreendido. O esquema facilmente daria um episódio de Operação Fronteira. Em vez de pacotes com pó, a cocaína foi transformada em líquido. Depois, a madeira foi encharcada para ocultar a droga.
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0: Total FM 5 e 8.
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0: Boa notícia para o torcedor brasileiro na Copa do Mundo. O atacante Neymar Júnior está recuperado de uma lesão na panturrilha e foi liberado pelo departamento médico. O camisa 10 treinou sem restrições e deve estar à disposição do técnico Carlo Ancelotti para o duelo decisivo contra a Escócia nesta quarta-feira às 19h em Miami. A tendência é que o craque comece no banco de reservas e jogue alguns minutos para ganhar ritmo. O Brasil busca garantir a liderança do Grupo C.
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2: Na Portal 516.

0: A defesa do senador Jacques Wagner, do PT baiano, acionou o Supremo Tribunal Federal nesta segunda-feira para pedir a anulação da operação da Polícia Federal que resultou no cumprimento de mandados de busca e apreensão em endereços ligados ao parlamentar. Os advogados do senador afirmam que erros graves comprometem a medida.
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0: anunciou oficialmente a renúncia do cargo nesta segunda-feira. Ele vinha sofrendo forte pressão interna há meses e o estopim foi a vitória de seu rival dentro do partido, Andy Burnham, em uma eleição suplementar na última semana.
1: Na Portal 5 e 28.

0: economia de Arco Verde ganha um importante reforço neste mês de junho. A Câmara de Vereadores confirmou a injeção de quase R$1 milhão no comércio local através do pagamento dos salários dos servidores e da antecipação de 50% do 13º salário. De acordo com o presidente da Casa, o vereador Luciano Pacheco, a medida visa movimentar o comércio da cidade e valorizar o funcionalismo público municipal.
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2: Na Portal 532.

0: Antônio Camilo Nunes, o famoso careca do INSS, relatou uma pressão de policiais penais do Complexo da Papuda sobre uma eventual delação premiada. O episódio descrito por ele teria sido na semana passada, quando ele foi retirado da cela onde está no presídio para uma sala e lá foi questionado sobre o motivo de não fechar um acordo. A narração consta em uma petição enviada pela defesa do careca ao gabinete do ministro André Mendonça do Supremo Tribunal Federal.
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2: Agora na Portal 5:41.

0: mês de conscientização sobre a doação de sangue, o Junho Vermelho, a campanha Junho Vermelho ganha o apoio do Legislativo de Arco Verde. A população está sendo convocada a comparecer ao EMOP Arco Verde para realizar as doações. Os órgãos de saúde e a Câmara Municipal reforçam que uma única doação de sangue é um ato de solidariedade capaz de salvar até 4 vidas.
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2: Portal FM 5:46.

0: tradicional caminhada do forró de Arco Verde, realizada nesse último final de semana em sua 14ª edição, movimentou a cultura e o comércio da região neste período junino. O evento, realizado pelo COCAR, Coletivo Cultural de Arco Verde, reuniu milhares de pessoas e foi destacado pelo presidente da Câmara, vereador Luciano Pacheco, pelo papel fundamental na preservação, de acordo com ele, das tradições nordestinas e pelo impacto positivo na economia do município.
1: 5:53.

0: Final de programa. 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

0: Chegamos ao final de mais um dia. É hora de agradecer a Deus. Se até aqui o Senhor nos ajudou, se até aqui nos sustentou, Ele vai continuar nos ajudando. 1 Samuel, capítulo 7, versículo 12. Que possamos nos lembrar das coisas que o Senhor já fez na nossa vida e na vida dos nossos semelhantes. Deus é fiel e poderoso. Ele opera maravilhas. Não há absolutamente ninguém comparável a ti, ó Senhor. Tu és grande e grande é o poder do teu nome. Jeremias capítulo 10, versículo 6. Pois o Senhor é grande e muitíssimo digno de louvor. Ele deve ser mais temido que todos os deuses. 1 Crônicas capítulo 16, versículo 25. Ao único que faz grandes maravilhas, o seu amor dura para sempre. Salmos 136, 4. Grande é o nosso soberano e tremendo é o seu poder. É impossível medir o seu entendimento. Salmos 147, 5. Dai graças ao Senhor, invocai o seu nome, tornai manifestos os seus feitos entre os povos. Relembrai que é excelso o seu nome. Isaías capítulo 12, versículo 4. 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
2: Aqui na Portal 6 e 3.

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0: Portal e a hora. Agora 6:14.
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0: 6h29, na Portal FM.
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2: Aviados em todo o país.
3: Ao comprar um aparelho, o cidadão também vai poder consultar o cadastro para saber se existe alguma restrição.
2: E notificações serão enviadas para esses celulares que estiverem em uso, para que o comprador entregue voluntariamente.
3: Presidente Lula destaca que nova ferramenta vai ajudar a combater o crime.
4: Se você souber de onde você comprou, melhor ainda, porque a gente quer punir quem rouba, a gente quer punir quem vende, a gente quer punir o crime organizado.
2: E ainda, aparelhos de última geração para tratamento de câncer por radioterapia foram entregues hoje simultaneamente em São Paulo, Ceará e Mato Grosso pelo presidente Lula e o ministro da Saúde, Alexandre Padilha.
3: Equipamento é capaz de gerar raios-x precisos exatamente no local do tumor, sem causar maiores danos ao tecido saudável. Graziele Bezerra.
5: Durante o evento, Lula e Padilha assinaram ainda contrato que vai garantir a compra de 20 aparelhos de ressonância magnética para 15 estados.
2: E a gente vai falar também dos impactos do programa de aquisição de alimentos sobre a vida de agricultores.
3: Estudo divulgado pelo Ministério do Desenvolvimento Social mostra aumento da renda e redução da dependência de programas assistenciais.
2: Hoje, na apresentação da Voz do Brasil, eu, Mariana Jungmann e Luciano Seixas.
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2: Mais do que um bem de consumo, o aparelho celular concentra atualmente a identidade digital do cidadão.
3: Nele estão aplicativos bancários, documentos, senhas, meios de pagamento, autenticações eletrônicas e acesso a serviços públicos.
2: E a cadeia envolvida no roubo desses aparelhos aumenta a violência urbana e abastece o crime organizado.
3: Por isso, o governo lançou hoje a nova fase do Programa Nacional Celular Seguro, criando um banco de dados nacional para consulta sobre aparelhos roubados ou furtados.
6: Foi inaugurada nesta terça-feira uma nova etapa no enfrentamento ao roubo de celulares no Brasil. O presidente Lula assinou o decreto que institui o Banco Nacional de Celulares com restrição. Essa ferramenta reunirá informações sobre aparelhos roubados, furtados ou extraviados em todo o território nacional, como detalhou o secretário nacional de Segurança Pública, Chico Lucas.
7: Agora, qualquer policial do Brasil vai ver todos os registros, seja do Amapá, do Piauí, do Rio Grande do Sul, do Amazonas, todos vão ser vistos no mesmo sistema, porque nós vamos colocar o combate ao roubo e furto de celulares como prioridade da agenda nacional.
6: Por meio dessa integração, será possível identificar aparelhos com registro de roubo ou furto em utilização e encaminhar notificações aos usuários para devolução voluntária e regularização da situação junto às autoridades policiais. Desde 2020, já foram registrados cerca de 3 milhões de aparelhos aptos à recuperação. Com essa iniciativa, o governo passa a atuar diretamente sobre a cadeia econômica que sustenta esse tipo de crime, de acordo com o ministro da Justiça e Segurança Pública, Wellington Lima.
8: Não tem efeito apenas no que diz respeito ao celular. A violência urbana dos grandes centros, que é afetada com essa prática, que atemoriza tantos, vai ser modificada completamente na medida em que o programa ganha corpo e adesão. Toda a cadeia criminosa se modifica e esse incentivo diminui da prática do crime.
6: Em outra frente, os próprios cidadãos podem fazer sua parte por meio de uma ferramenta pública de consulta, que permite verificar se o aparelho possui restrição. O presidente Lula destacou a integração de bases públicas e privadas que viabilizou a medida e a importância de cada cidadão fazer a sua parte.
4: Vai ter a participação dos 27 governadores do estado, no governo federal, das agências reguladoras, das empresas de comunicação. Então, o que a gente está dizendo é que se você comprou um telefone sem saber que era roubado, mas comprou, você tem que procurar uma delegacia para entregar. Se você souber de onde você comprou, melhor ainda, porque a gente quer punir quem rouba, a gente quer punir quem vende, a gente quer punir o crime organizado.
6: Por meio do site ou do aplicativo do Programa Celular Seguro, o cidadão pode verificar a procedência de um telefone celular, tendo em mãos o número e-mail, um código de 15 dígitos que é como se fosse a identidade do celular. Esse número pode ser encontrado na caixa do aparelho, atrás da bateria ou discando asterisco Jogo da Velha 06 Jogo da Velha. Nesse último caso, o código aparecerá automaticamente. Reportagem Natália Kozlik.
2: novos equipamentos para o tratamento de câncer.
3: E aparelhos de ressonância para todas as regiões do país.
2: Investimentos de mais de 160 milhões de reais do Ministério da Saúde para ampliar o atendimento especializado no país.
3: O presidente Lula esteve hoje em São Paulo anunciando os investimentos.
5: O acelerador linear de alta tecnologia entregue ao Hospital Santa Marcelina, na Zona Leste de São Paulo, vai ampliar o tratamento de câncer na unidade. O equipamento é capaz de gerar raios-x precisos, exatamente no local do tumor, sem causar maiores danos no tecido saudável. O presidente Lula, que concluiu sessões de radioterapia este mês, destacou a alta tecnologia do equipamento.
4: A máquina que vocês vão fazer radioterapia aqui na Zona Leste é muito mais moderna do que aquela que eu faço em Brasília. E eu acabei de fazer 15 sessões de radioterapia. E nós não estamos fazendo favor. O que nós queremos é que, independentemente do lugar onde mora, independentemente da cor, independentemente da religião, todos têm direito a um tratamento igual, justo e de boa qualidade.
5: Também nesta terça-feira foram entregues aceleradores lineares em Fortaleza, Ceará e em Sinop, no Mato Grosso. Em Sinop, que tem 500.000 de habitantes, a chegada do aparelho vai facilitar a vida de pacientes que percorriam até 1.800 quilômetros para receber atendimento em cidades como Cuiabá e Barretos. Já em Fortaleza, o acelerador linear vai para o Instituto do Câncer do Ceará, referência na região. A ampliação do cuidado aos pacientes com câncer é uma prioridade do programa Agora Tem Especialistas, que busca reduzir o tempo de espera por consultas, exames e cirurgias, incluindo os procedimentos radioterápicos. O ministro da Saúde, Alexandre Padilha, destacou as entregas dos aceleradores lineares em todo o país.
9: Nós estamos comprando nesses 3 anos 105 aparelhos, nenhum país do mundo está fazendo essa compra. Graças a essa expansão, todos os estados brasileiros têm agora um centro de radioterapia para cuidar da sua população. O último que faltava era o estado de Roraima, o equipamento já chegou lá, tratando a população inteira.
5: Durante o evento, Lula e Padilha assinaram ainda contrato que vai garantir a compra de 20 aparelhos de ressonância magnética para 15 estados. Os novos equipamentos contarão com investimento de 111 milhões de reais. Reportagem Graziele Bezerra.
2: Inaugurada hoje a primeira etapa das obras da nova Serra das Araras, na Via Dutra, no Rio de Janeiro.
3: O trecho de 4 quilômetros no sentido para São Paulo vai dar mais segurança viária e conforto para os motoristas e pedestres.
2: A inauguração contou com a presença do presidente Lula, que ressaltou a importância econômica do investimento para o estado.
10: Com investimento de 1,5 bilhão de reais, a nova Serra das Araras integra a modernização da Via Dutra. Com mais de 70% das obras executadas, o projeto deve aumentar a segurança e melhorar o fluxo de veículos. Nesta primeira etapa, foram liberados 4 quilômetros da pista de subida, no sentido São Paulo, com 4 faixas de rolamento e 8 novos viadutos. Segundo o ministro dos Transportes, Jorge Santoro, as obras resolvem um problema antigo da região.
11: Resolve um problema de uma rodovia que fica mais de 40 dias do ano fechada, se somar todas as interrupções que acontecem nela todos os dias, por acidentes. A ideia aqui é segurança. Olhar as pessoas.
10: O trecho recebe cerca de 390 mil veículos por mês, sendo mais de 1/3 de carga. Segundo a ministra-chefe da Casa Civil, Miriam Belchior, os benefícios vão além da infraestrutura.
12: E a gente investe em infraestrutura que a gente chama econômica, mas também infraestrutura social. É aumentar esse tipo de investimento que melhora a economia brasileira e melhora a qualidade de vida das pessoas nas cidades.
10: O presidente Lula destacou os impactos da obra para o desenvolvimento econômico e a geração de empregos no estado.
4: Eu tenho certeza que o resultado dessa obra aqui vai significar mais desenvolvimento para o Rio de Janeiro, mais empresas para o Rio de Janeiro e mais emprego de qualidade para o Rio de Janeiro.
10: Ao todo, serão 16 quilômetros de extensão, 8 em cada sentido. A nova configuração contará com 4 faixas por direção, 24 viadutos, 2 rampas de escape, 3 passarelas, iluminação integral, monitoramento inteligente e cobertura 4G. Reportagem Luciana Colares de Holanda.
3: Um estudo divulgado pelo Ministério do Desenvolvimento e Assistência Social, Família e Combate à Fome, apurou os resultados do Programa de Aquisição de Alimentos, o PAA, sobre a vida dos agricultores familiares.
2: E os números apontam aumento da renda de 30% de cerca de 30% na renda per capita das famílias.
3: E queda da permanência desses agricultores em programas de transferência de renda.
2: Agricultores familiares parceiros do Programa de Aquisição de Alimentos, o PAA, registraram aumento de até 30% na renda per capita. Além disso, estes agricultores reduziram até 57% a probabilidade de permanência no Cadastro Único, porta de entrada de programas sociais. Atualmente, 75% dos agricultores participantes do PAA, na modalidade de compra com doação simultânea, estão inscritos no Cade Único. Os dados são de uma pesquisa realizada pela Universidade Federal do ABC e pelo Centro Brasileiro de Análise e Planejamento. Os resultados foram divulgados pelo Ministério do Desenvolvimento e Assistência Social, Família e Combate à Fome, que é gestor do PAA. O secretário de Avaliação, Gestão da Informação e Cadastro Único, Rafael Osório, falou sobre o PAA como ferramenta de emancipação econômica dos agricultores familiares.
13: Então, acessando o PAA, esse agricultor familiar que está no Cadastro Único, ele pode investir na sua produção, ele pode vir acessar outros programas, receber assistência técnica e dessa forma sair de uma forma definitiva do Cadastro Único e da necessidade de ter apoio de programas sociais.
2: A pesquisa mostra que os beneficiários na modalidade compra com doação simultânea tiveram aumento médio de R$ 50,00 na renda per capita. Isso equivale a um crescimento de 30%. Entre os participantes da modalidade PAA Leite, o aumento foi de R$ 32,00 por pessoa, um avanço de 19% na renda destes produtores. A secretária de Segurança Alimentar e Nutricional do MDS, Lilian Raal, destaca a importância do PAA para a garantia de comida na mesa dos brasileiros e para a economia.
14: O recurso público investido no programa de aquisição de alimentos retorna com muitos bons investimentos para a nossa sociedade, para cada pessoa que participa, mas também para a nossa sociedade como um todo, ao promover a venda de alimentos, comprando da agricultura familiar, principalmente agricultores do Cadastro Único, povos e comunidades tradicionais, povos indígenas, incluindo, abrindo a porta do mercado da comercialização para muita gente que vinha ficando para trás, ao mesmo tempo mostrando para os municípios a importância das compras públicas da agricultura familiar e de ações de segurança alimentar e nutricional.
2: O ministro do Desenvolvimento Social, Wellington Dias, elenca como meta para o PAA alcançar uma quantidade maior de pessoas, tanto os que produzem alimentos quanto os que precisam deles.
15: Mas é preciso uma jornada que possa alcançar maior escala e possa, a partir daí, colocar produtores, produtoras em condição de uma linha direto com o mercado. E é claro, com isso, elevar a renda.
2: Em 2024, o PAA alcançou 3.334 municípios brasileiros. 84% deles relataram ampliação da busca ativa de agricultores familiares. 76% apontaram avanços na identificação de pessoas em situação de insegurança alimentar. 29% dos municípios realizaram levantamentos junto a povos e comunidades tradicionais, o que ampliou estratégias de inclusão desses públicos no PAA. 86% dos municípios consideram decisivo o suporte oferecido pelo governo federal para a execução do programa. Para acessar a pesquisa na íntegra e conhecer detalhes sobre o PAA, busque por gov.br/mds. Reportagem Érica Brás. Pois é, e além de melhorar a vida dos agricultores familiares, o programa de aquisição de alimentos também ajuda a melhorar a qualidade da merenda consumida pelos estudantes de todo o país.
3: É que parte dos alimentos frescos comprados pelo PAA é destinada à alimentação escolar, que agora usa menos ultraprocessados.
2: E comida fresca, feita na hora, abre espaço também para a criatividade das merendeiras.
3: Hoje, o governo do Brasil premiou as melhores receitas preparadas por essas profissionais.
16: Tem receita que vai muito além do sabor, tem afeto, cuidado e uma vontade enorme de ver os estudantes bem alimentados. Foi assim que 55 merendeiras de todo o Brasil conquistaram um lugar entre as melhores receitas da alimentação escolar do país. A Vânia Patrícia, de Boa Vista, em Roraima, apostou no frango flambado com creme de abóbora. Prato cheio de sabor e memórias da culinária local.
17: O prato foi aprovado pelas crianças, gostaram e querendo, pedindo para repetir mais.
16: Já o Evandro dos Santos, de Francisco Beltrão, no Paraná, levou para a disputa um yakisoba vegano, receita de tradição e sabor.
18: Na composição dele, macarrão, os legumes, que os alunos não tinham tanta saída com os legumes e verdura. Então, veio essa inspiração, vamos fazer alguma coisa com nossos legumes, com a nossa agricultura familiar, que geralmente está com produtos orgânicos.
16: As receitas estão entre as vencedoras da terceira edição do concurso Melhores Receitas da Alimentação Escolar, realizado nesta terça-feira em Brasília. A iniciativa do Fundo Nacional de Desenvolvimento da Educação, o FNDE, valoriza o trabalho das merendeiras que todos os dias ajudam a levar uma alimentação saudável, equilibrada e de qualidade aos estudantes da rede pública. Fernanda Pacobaíba, presidente do FNDE, lembra que o Programa Nacional de Alimentação Escolar repassa anualmente cerca de 6 bilhões de reais para garantir mais de 50 milhões de refeições diárias. Em 2023, após anos sem reajuste, o FNDE elevou os valores para a compra de merenda. Também subiu de 30 para 45% a obrigatoriedade para a compra direta de alimentos da agricultura familiar e restringiu ultraprocessados nas escolas.
19: Cerca de 3 bilhões de reais do orçamento total do programa vão ser destinados à agricultura familiar. Mais oportunidades para pequenos produtores, mais alimentos frescos nas escolas e mais desenvolvimento nos municípios.
16: Com foco em alimentos mais saudáveis, o Programa Nacional de Alimentação Escolar quer mostrar com o prêmio que o principal ingrediente está todos os dias no prato servido aos estudantes. O carinho de quem sabe que alimentar também é uma forma de educar. Um exemplo para os profissionais que fazem toda a diferença na vida das crianças, disse a primeira-dama Janja Lula da Silva, embaixadora da Aliança Global contra a Fome e a Pobreza.
20: São pessoas que conhecem os estudantes, as estudantes, que acolhem com um sorriso, que oferecem afeto e oferecem também uma refeição saudável e ajudam a construir um ambiente escolar mais humano e acolhedor.
16: Além do reconhecimento, cada merendeira vencedora recebe um prêmio de R$5 mil. As escolas representadas pelas receitas também recebem R$8 mil para investir em equipamentos e melhorar a estrutura das cozinhas escolares. Reportagem Pablo Mundim.
2: O Brasil anunciou hoje um pacote integrado de ações voltadas para a população em situação de rua durante a programação da Semana Nacional de Políticas sobre Drogas.
3: A iniciativa interministerial prevê recursos para a qualificação de cozinhas solidárias, ampliação do atendimento em saúde e inclusão social de pessoas em contexto de vulnerabilidade.
2: Durante o evento, a ministra dos Direitos Humanos e da Cidadania, Janine Mello, reforçou que o país precisa avançar nas ações integradas de assistência para garantir direitos à população de rua.
21: A agenda de população em situação de rua, ela não é a agenda de um ministério só. O que importa é que a gente tenha um governo federal todo unido em prol e em defesa da proteção dos direitos da população em situação de rua. Não é um espaço de disputa, é um espaço de construção, é um espaço de avanço.
3: O Ministério da Justiça e Segurança Pública anunciou o maior esforço orçamentário da história para ações voltadas à população de rua.
2: Os repasses vão ser destinados à criação de novos Centros de Acesso a Direitos e Inclusão Social, os CAIS, executados em parceria com a sociedade civil e universidades.
3: O secretário executivo do Ministério da Justiça, Ademar Borges, detalhou a distribuição dos recursos.
0: nós aplicamos 46 milhões para 263 centros POP, 27 milhões na implantação de 30 unidades CAIS. Nós também fizemos um investimento para a formação de mais de 5 mil profissionais de segurança pública, para que esses profissionais tenham acesso a uma cultura orientada pela proteção de direitos humanos, além de mais 70 milhões de investimento junto com o Ministério de Direitos Humanos para o programa Cidadania POP.
1: Já na área da saúde, vão ser investidos 120 milhões de reais anuais para as equipes do consultório na rua, o que deve garantir atendimento em todas as unidades da federação.
3: O pacote também engloba o Ministério do Trabalho e Emprego e o Ministério do Desenvolvimento e Assistência Social, com a implantação de novas cozinhas solidárias e a formação profissional.
1: Atenção contribuinte, a Receita Federal abriu hoje as consultas para o segundo lote de restituição do Imposto de Renda 2026.
3: Trata-se do maior lote de restituição da história do país. Ao todo, o governo federal vai injetar 11 bilhões de reais na economia.
1: O valor vai beneficiar mais de 9 milhões e 500 mil contribuintes em todo o Brasil.
3: Desse total, cerca de 8 milhões e 900 mil pessoas utilizaram a declaração pré-preenchida ou optaram por receber via Pix.
1: A restituição será paga na próxima terça-feira, dia 30 de junho.
3: Para consultar o segundo lote, basta acessar gov.br/Receita Federal ou utilizar o aplicativo do Imposto de Renda no seu celular.
1: Projetos culturais, de esporte, muitas das políticas públicas são patrocinadas por empresas estatais do governo do Brasil.
3: Esse contrato ou esses contratos são acompanhados de perto pela Secretaria de Comunicação Social da Presidência da República.
1: E para isso, a SECOM conta com uma plataforma que permite checar a implementação dos projetos patrocinados em todo o país.
22: É com o patrocínio que muitos projetos conseguem sair do papel. E quando esse patrocínio parte de empresas e órgãos públicos, regras devem ser seguidas para garantir, por exemplo, a transparência do processo. O acompanhamento da gestão desses recursos é feito pela Secretaria de Comunicação Social da Presidência da República, a SECOM, que agora ganhou uma plataforma mais moderna. Como explica Ana Luísa Fraga, diretora de patrocínios da SECOM.
23: O patrocínio hoje agrega muito à política pública. Então a gente está fazendo essa caminhada de melhorar a nossa ferramenta e transformar o patrocínio como política pública, agregando os dados que as estatais nos prestam de informação com relação ao que elas vão fazer.
22: 50 empresas parcial ou completamente controladas pelo governo federal ofertam patrocínios no país. Só em 2025, foram mais de 2.400 ações de patrocínio feitas por estatais. A secretária de Publicidade e Patrocínio da SECOM, Samantha Marchiori, afirma que a expectativa é que a nova ferramenta ajude a identificar onde os investimentos estão chegando e quais resultados estão sendo alcançados.
24: A gente avalia muito isso, se aquele projeto ele faz sentido para aquela região que está recebendo, seja um projeto de esporte, seja um projeto de cultura, e claro, se ele está dentro das condicionantes, né, que a própria governança dos órgãos passa.
22: A ferramenta incorpora recursos de monitoramento, avaliação de resultados e inteligência de dados para tornar a gestão mais transparente e eficiente, permitindo acompanhar em tempo real os impactos sociais, econômicos, culturais, esportivos, ambientais e territoriais dos investimentos. Reportagem Luana Kari.
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3: Mais de R$1 bilhão investidos na retomada econômica de comunidades rurais na bacia do Rio Doce.
1: A ação vai beneficiar comunidades rurais de 49 municípios de Minas Gerais e Espírito Santo, atingidos pelo rompimento da barragem do Fundão.
3: O recurso é destinado ao fortalecimento da agricultura familiar, ao incentivo à produção de alimentos saudáveis e à regularização gratuita de propriedades rurais.
1: De acordo com o Ministério do Desenvolvimento Agrário e Agricultura Familiar, o foco também é em recuperar o solo da região e abrir novos mercados para os aos produtores locais.
3: O governo federal já havia repassado mais de 400 milhões de reais para a retomada das produções rurais.
1: E essas foram as notícias do governo do Brasil.
3: Uma realização da Secretaria de Comunicação Social da Presidência da República.
1: Produção da empresa Brasil de Comunicação.
3: Fique agora com as notícias do Poder Judiciário e do Congresso Nacional. Boa noite.
1: Boa noite para você e até amanhã.
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7: STJ aprova regras para que juízes decidam sobre participação de crianças e adolescentes em conteúdos digitais.
8: TSE determina a remoção de publicações que associavam político e partido a organizações criminosas.
7: TST divulga levantamento sobre risco de endividamento por motoristas por aplicativo.
8: Boa noite, eu sou Marcela Luiza.
7: Eu sou Walter Lima.
8: Conselho Nacional de Justiça aprova regras para a atuação de crianças e adolescentes na produção de conteúdo para plataformas digitais.
7: A medida é uma consequência da entrada em vigor do chamado Estatuto da Criança e do Adolescente Digital em março deste ano. Marta Ferreira.
9: A norma estabeleceu que crianças e adolescentes precisam de autorização judicial em casos de exposição nas redes sociais, tanto em perfil próprio quanto em canais de adultos, e quais são os procedimentos a serem adotados pelos magistrados. Entre os pontos a serem analisados estão o grau de exposição, a carga horária semanal e a remuneração.
11: A resolução define prazos para a validade dessas autorizações. Os alvarás terão duração máxima de 12 meses para crianças e de 18 meses para adolescentes, podendo ser alterados a qualquer momento por decisão judicial.
8: TSE determina a remoção de publicação que associa Flávio Bolsonaro a facções criminosas.
7: Em outra decisão, o tribunal já havia determinado remoção de publicação que associava o PT a organizações criminosas. Mariana Fabre.
26: A ministra Estela Aranha, do Tribunal Superior Eleitoral, determinou a remoção de vídeo e imagens veiculados por diversos perfis em redes sociais que associam o pré-candidato à presidência Flávio Bolsonaro à operação da Polícia Federal denominada Unha e Carne. Para a relatora, o conteúdo extrapola os limites da crítica política admissível e constrói uma narrativa sem indicação de dado concreto, investigação formal ou imputação jurídica. Em outra decisão liminar concedida pelo vice-presidente do TSE, ministro André Mendonça, foi determinada a remoção de vídeo publicado nas redes sociais que associava o Partido dos Trabalhadores ao financiamento de campanhas eleitorais por organizações criminosas. O ministro entendeu que a publicação extrapola os limites da crítica política ao atribuir suspeita ao partido sem demonstração mínima de veracidade. Em ambos os casos, as decisões liminares determinaram a remoção das publicações em até 24 horas, sob pena de multa diária. O plenário do TSE ainda vai analisar os casos.
8: Levantamento do Tribunal Superior do Trabalho aponta que motoristas por aplicativo têm risco maior de se endividarem.
7: O que influencia isso são os custos e riscos com a atividade, além das condições de trabalho. Rossini Gomes.
27: O levantamento concluiu que o motorista tem um custo mensal que gira em torno de R$ 5.600. Para superar esse valor e ter lucro, é preciso trabalhar por no mínimo 8 horas diárias durante 22 dias sob uma condição instável de trabalho. Como o modelo não garante previsão, folga remunerada nem assistência médica, as chances de endividamento aumentam. Segundo o estudo, é possível pegar dinheiro emprestado direto com as plataformas de transporte. E para pagar, os valores são descontados do pagamento recebido pelas corridas.
8: Pessoa relativamente incapaz pode ser sócia em holding familiar, que é um tipo de empresa criada para administrar o patrimônio de uma família, facilitando a gestão e o planejamento sucessório.
7: Essa decisão é do STJ. Fátima Uchoa.
4: Uma mulher curadora do esposo relativamente incapaz ajuizou ação para criar uma sociedade limitada do tipo holding familiar, tendo como sócios ela e o marido, casados em comunhão parcial de bens, cada um titular de 50% das cotas. As instâncias ordinárias julgaram a ação improcedente. No STJ, a terceira turma deu provimento ao recurso especial da mulher. Para a relatora ministra Nancy Andrighi, o incapaz não pode ser impedido de participar de sociedade, pois há previsão expressa no Código Civil, que admite isso em contratos sociais.
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10: Uma boa noite.
12: E até amanhã.
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14: Eu sou Paula Groba.
15: E eu sou Humberto Pinheiro.
14: E estes são os destaques de hoje do Jornal do Senado, que começa agora.
15: Congresso vai analisar socorro de 8 bilhões para companhias aéreas.
14: Cota do Senado para vítimas de violência doméstica completa 10 anos e inspira lei federal.
15: Projetos e análise no Senado podem fortalecer combate ao crime organizado.
14: Boa noite.
15: Boa noite.
14: O Congresso vai analisar uma medida provisória que pretende evitar cortes de voos e o fechamento de rotas aéreas no país.
15: O texto prevê um aporte de 8 bilhões de reais para as empresas do setor afetadas pela alta do preço do querosene de aviação. Mais informações com a repórter Marcela Cunha.
17: Segundo o governo, o objetivo é amenizar os impactos da guerra no Oriente Médio sobre o setor, principalmente por causa da alta do querosene de aviação. As companhias aéreas alegam que tiveram uma elevação rápida dos custos, provocada pelo aumento de 70% no preço do combustível. O socorro financeiro busca dar fôlego às empresas para evitar cortes de voo e a descontinuidade de rotas, mas não significa redução automática no preço das passagens. Para o senador Marcos Rogério, do PL de Rondônia, a baixa concorrência no setor aéreo aumenta o risco de prejuízo aos passageiros.
18: Nós estamos vivendo no Brasil hoje quase que um monopólio do sistema de aviação nacional. Nós temos três companhias que se comunicam, que interagem e que têm parcerias, inclusive, econômicas, e há, inclusive, movimentos de fusão que torna esse ambiente ainda mais monopolizado.
17: Os créditos extraordinários não entram no cálculo da meta fiscal, mas aumentam o endividamento público. As empresas que acessarem a linha de crédito terão que devolver os recursos com juros. Segundo regulamentação do Conselho Monetário Nacional, a taxa será de 4% ao ano, com prazo de pagamento de até 5 anos. A medida provisória já está em vigor, mas ainda precisa ser aprovada pelo Congresso Nacional. O texto foi encaminhado à Comissão Mista de Orçamento e, se aprovado, ainda precisa passar pelos plenários da Câmara dos Deputados e do Senado. O prazo de deliberação vai até 31 de agosto.
14: E o presidente do Senado, Davi Alcolumbre, prorrogou por mais 60 dias a validade de 6 medidas provisórias. Entre elas está a que criou o novo Desenrola Brasil, programa do governo federal voltado à renegociação de dívidas. Pelo texto, pessoas com renda mensal de até R$ 8.105 podem refinanciar dívidas de até R$ 15.000 por banco. A proposta também traz regras específicas para beneficiar pequenas e microempresas, além de contemplar estudantes com débitos do FIES, o Fundo de Financiamento Estudantil.
15: As outras medidas prorrogadas são propostas que destinam recursos para a renovação da frota de caminhões, ônibus e micro-ônibus, ampliam as garantias de acesso ao crédito, reforçam o fundo de garantia à exportação, subsidiam a importação de gás de cozinha para conter a alta dos preços e liberam R$ 305 milhões de reais para ações emergenciais de proteção e defesa civil em diferentes regiões do país. A prorrogação garante que as regras continuem em vigor enquanto os textos são analisados por deputados e senadores. As medidas provisórias entram imediatamente em vigor, mas precisam ser analisadas pelo Congresso Nacional antes de perder a vigência.
14: pichações e atos de vandalismo que danificam prédios, monumentos e outros bens públicos ou privados poderão receber punições mais severas.
15: Um projeto apresentado no Senado propõe o aumento das penas para esses crimes, com o objetivo de reforçar a proteção do patrimônio em todo o país. O repórter Pedro Pincer tem mais informações.
0: A atual legislação prevê detenção de 3 meses a 1 ano e multa para pichação. Pelo projeto, ficaria entre 2 a 5 anos, além da multa. Se o ato afetar monumento ou edificação tombada, a pena atual de 6 meses a 1 ano iria para 3 a 6 anos, mantendo a multa. Para o autor do projeto, senador Hermes Clã, do PL de Santa Catarina, a legislação praticada não tem sido suficiente para enfrentar um problema que afeta cidades de todo o país e gera custos significativos para a população.
2: O que está em discussão é o modelo de cidade que queremos deixar para as nossas próximas gerações. Queremos cidades limpas ou cidades degradadas? Queremos patrimônio preservado ou patrimônio vandalizado? Eu não tenho dúvida da resposta e acredito que a imensa maioria dos brasileiros também não.
0: Pelo projeto, quem financiar ou promover a pichação também passará a ser punido com prisão de 3 a 6 anos e multa. A proposta ainda prevê que os autores sejam obrigados a reparar os prejuízos causados.
14: E o Senado poderá retomar a análise de propostas voltadas ao combate ao crime organizado e à sua influência sobre agentes e estruturas do poder público.
15: São projetos que integravam o relatório final da CPI do crime organizado. A reportagem é de Alexandre Campos.
16: Uma das propostas do senador Alessandro Vieira, do MDB de Sergipe, prevê o monitoramento contínuo e aprofundado de relações econômico-financeiras de pessoas expostas politicamente, com o objetivo de combater a corrupção, a lavagem de dinheiro e outros ilícitos econômicos. Serão submetidos a esse regime detentores de mandatos eletivos nos poderes executivo e legislativo da União, ministros de Estado, integrantes de tribunais superiores, presidentes de partidos políticos, entre outras autoridades estaduais e municipais. O senador ainda propôs sindicâncias patrimoniais aleatórias de agentes públicos para detectar enriquecimento ilícito ou prevenir a prática de crimes.
19: São projetos importantes para que a gente possa avançar no combate ao crime organizado, especialmente na questão da lavagem de dinheiro e na recuperação de ativos. São caminhos importantes, a gente tem identificado isso desde o momento da tramitação do PL Antifacção e também da CPI do crime organizado.
16: Para fortalecer o trabalho de comissões parlamentares de inquérito, o senador defende o prazo de 5 dias para que as autoridades policiais e judiciárias atendam à requisição do colegiado de compartilhamento de provas.
14: O Senado vai analisar um projeto aprovado pela Câmara que garante atestado ao trabalhador que precisa acompanhar filho doente. A proposta vale para responsáveis por crianças menores de 12 anos e prevê licença de até 14 dias quando não houver outra forma de conciliar o trabalho com o cuidado.
15: No Senado, um projeto semelhante já está em análise na Comissão de Assuntos Sociais. Repórter Henrique Nascimento.
20: O projeto aprovado na Câmara prevê que o atestado informe o período de repouso da criança e a necessidade de acompanhamento direto. Sempre que possível, o trabalho poderá ser cumprido por teletrabalho, compensação de jornada ou outra forma prevista em lei ou acordo coletivo, como explica a advogada trabalhista Elaine Ruman.
21: O projeto prevê emissão de atestado para acompanhante, ausência justificada no trabalho, proteção ao vínculo empregatício, mais segurança jurídica para as famílias, respeito ao direito da criança de receber cuidados.
20: No Senado, já está em discussão uma proposta semelhante do senador veneziano Vital do Rego, do MDB da Paraíba. O texto permite o abono de faltas de pais e mães que acompanham filhos com patologias graves ou hospitalizados. Quando a proposta passou pela Comissão de Direitos Humanos, o senador Flávio Arns, do PSB do Paraná, defendeu a medida.
23: Não é razoável esperar que o trabalhador continue a trabalhar normalmente caso tenha algum ente querido gravemente enfermo ou hospitalizado. Tal expectativa chega a ser desumana.
20: O projeto está agora na Comissão de Assuntos Sociais.
14: E o Senado celebra 10 anos de uma iniciativa que ajuda mulheres vítimas de violência doméstica a reconstruírem suas vidas por meio do trabalho.
15: Nos contratos de terceirizadas do Senado, 2% das vagas são reservadas para essas trabalhadoras. Repórter Patrícia Oliveira.
24: Desde 2016, contratos terceirizados com 50 ou mais vagas no Senado reservam 2% dos postos para mulheres em situação de vulnerabilidade causada por violência violência familiar. A seleção das candidatas é feita em parceria com a Secretaria da Mulher do Distrito Federal, que identifica e encaminha mulheres aptas a ocupar essas vagas. Atualmente, 44 trabalhadoras do Senado foram contratadas por meio da cota. A terceirizada Jaqueline Couto Alves é uma delas.
1: Eu passei até uma independência financeira e me livrei do ciclo de violência doméstica. É a libertação da mulher. E além de ser acolhida, tem a questão da proteção aqui dentro. E esse projeto que o Senado criou foi uma coisa maravilhosa.
24: Em 2023, a iniciativa do Senado inspirou a legislação federal, que passou a prever a reserva de 8% das vagas em contratos da administração pública para mulheres vítimas de violência doméstica.
15: Com edição de Paula Groba e trabalhos técnicos de João Lira, o Jornal do Senado fica por aqui. Acompanhe agora as notícias da Câmara dos Deputados. Boa noite.
14: Boa noite e até amanhã.
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5: Câmara aprova incentivo à participação dos jovens em serviço voluntário.
9: Prevenção obrigatória da trombose em hospitais vai à sanção presidencial.
5: Deputados aprovam exigência de qualidade para registro de medicamento.
9: Boa noite. Câmara aprova regras mais rígidas para registro de medicamentos. A repórter Sofia Peçanha tem mais detalhes sobre a proposta, que já foi aprovada também no Senado e segue para a sanção presidencial.
11: A Comissão de Constituição e Justiça da Câmara dos Deputados aprovou o projeto que altera regras para o registro de medicamentos no país. O texto já foi aprovado pelo Senado e altera a Lei de Vigilância Sanitária sobre Produtos Farmacêuticos. A proposta altera a legislação para exigir que todo medicamento e insumo farmacêutico nacional ou importado, comprove que foi produzido seguindo as regras das boas práticas de fabricação, que são um conjunto de normas que garantem padrões de qualidade, segurança e controle na produção de medicamentos, e são fiscalizadas pela Anvisa, a Agência Nacional de Vigilância Sanitária. Atualmente, no caso de medicamentos importados, prioriza-se principalmente a comprovação de que o medicamento já é registrado no país de origem. Com a mudança, o foco passa a ser a qualidade do processo de fabricação, tanto para produtos nacionais quanto estrangeiros. A relatora na Comissão de Constituição e Justiça, a deputada Laura Carneiro, do PSD do Rio de Janeiro, destacou que a medida reforça a segurança dos pacientes.
22: Seja esse produto nacional ou estrangeiro, para uso da população, ele tenha um certificado de boas práticas, o que é ótimo, porque a gente está tratando de medicamentos, portanto a gente está tratando de saúde, a gente está tratando de vida.
11: Segundo o parecer aprovado na Comissão de Saúde, a regra atual pode dificultar a entrada de novos medicamentos no mercado brasileiro, especialmente quando a produção ocorre em parceria com empresas no exterior. O relator na comissão, o deputado Júnior Mano, do PSB do Ceará, apesar de recomendar a aprovação da proposta, alertou para esse risco em seu parecer. Lido pela deputada Adriana Ventura, do Novo de São Paulo.
25: Aliás, essa é uma barreira que pode impedir que produtos regulares e de efeito comprovado circulem no mercado nacional, prejudicando pacientes e a própria cadeia de comercialização.
11: O projeto pretende fortalecer o sistema de vigilância sanitária no Brasil, coordenado pela Anvisa, e busca garantir a qualidade dos medicamentos sem criar barreiras desnecessárias para o setor. Da Rádio Câmara de Brasília, Sofia Peçanha.
3: Saúde.
5: Deputados aprovaram a prevenção obrigatória à trombose em hospitais com internação. Depois de aprovado pelo Senado e pela Câmara, o texto aguarda sanção presidencial, como informa a repórter Daniele Lessa.
26: A Comissão de Constituição e Justiça da Câmara dos Deputados aprovou o projeto que torna obrigatória a adoção de medidas de prevenção ao tromboembolismo venoso em hospitais públicos e privados e em unidades de saúde com internação. Pelo projeto, hospitais deverão manter uma estrutura voltada à prevenção da doença. O tromboembolismo venoso acontece quando um coágulo se forma nas veias e se desloca, fazendo obstruções que podem causar a morte. O relator da proposta, deputado Hildo Rocha, do MDB do Maranhão, recomendou a aprovação do projeto com uma mudança de redação. Em vez de

0: já foi aprovado pelo Senado e Câmara. Da Rádio Câmara de Brasília, Daniele Lessa.
1: Direitos Humanos.
2: A Câmara dos Deputados aprovou uma proposta que incentiva a participação de jovens em serviço voluntário. A repórter Paula Bittar acompanhou a votação.
3: Uma proposta aprovada pela Câmara busca incentivar a participação de jovens em serviço voluntário voltado ao amparo de idosos, pessoas com deficiência e crianças. De acordo com o texto aprovado, os programas de amparo voltados para crianças e adolescentes, para moradores de rua, para idosos e pessoas com deficiência poderão contar com serviço voluntário de jovens entre 15 e 29 anos. Os jovens que precisarem terão acesso a um serviço de acolhimento durante o voluntariado, conforme regulamentação futura. Mas a participação em serviço voluntário não pode ser colocada como condição para esse acolhimento. A relatora na Comissão de Constituição e Justiça, deputada Laura Carneiro, do PSD do Rio de Janeiro, comentou a importância da proposta.
4: É uma tentativa de unir jovens com pessoas idosas e com pessoas com deficiência. Então, esse jovem, né, que está no serviço voluntário, vai ser habilitado para trabalhar nos abrigos, enfim, nas áreas de recebimento, que são de acolhimento, tanto de pessoas com deficiência como de idosos.
3: O projeto, que busca incentivar a participação de jovens em serviço voluntário voltado ao amparo de idosos, pessoas com deficiência e crianças, vai ser analisado agora pelo Senado. Da Rádio Câmara de Brasília, Paula Bittar.
1: Educação.
5: Avança na Câmara projeto que garante o uso gratuito de espaços das universidades por estudantes e funcionários. A repórter Júlia Lopes tem mais informações sobre a proposta.
6: A Comissão de Educação da Câmara dos Deputados aprovou o projeto de origem do Senado que autoriza universidades federais a cederem espaços de forma gratuita para associações de estudantes, professores e servidores. Atualmente, a legislação proíbe instituições federais de ensino de doar ou ceder imóveis gratuitamente, independente da finalidade. A proposta altera essa regra ao reconhecer que essas entidades fazem parte da própria comunidade universitária e contribuem para a missão acadêmica, o debate interno e o desenvolvimento institucional. A relatora do projeto, deputada Dandara, do PT de Minas Gerais, explica que hoje esses grupos precisam pagar taxas para utilizar os espaços das universidades, mesmo quando se reúnem para atividades internas. Segundo ela, o projeto vem justamente para garantir esse uso sem custos.
7: A de garantir a cessão de espaços da universidade à sua comunidade acadêmica, ou seja, professores, estudantes, técnicos, sem ter que cobrar uma contrapartida de volta. Porque, infelizmente, alguns regramentos exigiam pagamento de taxas. Então, você imagina os estudantes tendo que fazer uma reunião do conselho, do curso, a convocar uma assembleia com todo o custo e ter que pagar para usar aquele espaço que é da universidade.
6: A deputada também destacou que a Constituição Federal assegura a autonomia universitária. Por isso, algumas universidades já resolveram essa questão internamente, por meio de decisões dos conselhos superiores, enquanto outras ainda enfrentam dificuldades para avançar nesse tema. O texto, que trata da disponibilização gratuita dos espaços das universidades para suas entidades, já foi aprovado pelo Senado e segue agora para análise na Comissão de Constituição e Justiça da Câmara. Da Rádio Câmara de Brasília, Júlia Lopes.
1: Votação.
2: Deputados podem votar proposta que exclui construção e reforma de escolas do limite legal de gastos orçamentários. O repórter Antônio Vital tem as informações.
8: Ganhou o regime de urgência e pode ser votado a qualquer momento no plenário da Câmara, projeto que tira dos limites de gastos do arcabouço fiscal os recursos destinados ao programa do MEC responsável pela construção e reformas de escolas de educação básica. O projeto apresentado pela comissão especial que analisou o Plano Nacional de Educação exclui esses gastos dos cálculos do resultado final, que é a diferença entre as despesas e as receitas do setor público. De acordo com a deputada Tabata Amaral, do PSB de São Paulo, que presidiu a comissão especial e assina o projeto, os recursos do Programa Nacional de Infraestrutura Escolar virão dos royalties de petróleo e gás. A justificativa apresentada para excluir esse total dos limites do arcabouço fiscal decorre da necessidade de ampliar os investimentos nas escolas. Para a presidente da comissão especial, isso vai ajudar a alcançar as metas previstas no Plano Nacional de Educação para os próximos 10 anos. com regime de urgência, o projeto pode ser votado diretamente no plenário da

0: Câmara sem passar pela análise das comissões permanentes da Casa. A urgência foi aprovada de maneira simbólica, mas foi criticada por deputados da oposição. Para o deputado Bibo Nunes, do PL do Rio Grande do Sul, a proposta desrespeita os limites dos gastos públicos.
1: O PL orienta não, porque existe aí um aumento velado, indireto, para estourar o teto de gastos públicos. E nós somos contra estourar o teto de gastos públicos. Precisamos colocar ordem, disciplina e respeito aos gastos públicos.
0: Já o relator do projeto, o deputado Moses Rodrigues, do União do Ceará, disse que a exclusão dos gastos do arcabouço vai permitir investimentos de 280 bilhões de reais nas instalações físicas das escolas da educação básica. Segundo ele, 15% do total serão investidos na melhoria das universidades e institutos federais.
2: Nós estamos garantindo 280 bilhões de reais para a educação brasileira nos próximos 10 anos, para que nós possamos garantir que todas as metas do Plano Nacional sejam atingidas. Nós encontramos esse recurso dentro dos recursos extraordinários do pré-sal, e aí todo o excedente do pré-sal nos próximos 10 anos, ele seria colocado fora do arcabouço fiscal, viriam a atender toda a demanda de infraestrutura escolar no Brasil.
0: Ainda não há data para votação no plenário da Câmara do projeto que tira dos limites de gastos do arcabouço fiscal os recursos destinados à construção e reformas de escolas públicas. Da Rádio Câmara de Brasília, Antônio Vital.
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4: Transportes. Os deputados analisam proposta que pode aumentar a punição contra a perturbação do sossego com níveis de ruído de caixas de som, carros e motos. O repórter José Carlos Oliveira tem as informações.
5: O deputado Hugo Leal, do PSD do Rio de Janeiro, apresentou projeto de lei para agravar as sanções contra quem perturba o sossego alheio por meio de barulhos estridentes, como o uso de caixas de som com volume elevado ou a descarga aberta de carros e motos. A proposta altera a lei de contravenções penais e o Código de Trânsito Brasileiro. Hugo Leal apelidou o texto de Lei do Sossego.
6: Estamos ampliando essa punição, inclusive saindo a multa de R$ 1.000 até R$ 500 mil, para aqueles casos, por exemplo, eventos não autorizados. No CTB, para som, também carros com som, e para descargas, aqueles aí as famosas motocicletas que tiram o miolo e fica aquele barulho ensurdecedor. Então nós estamos também ampliando a multa, a suspensão da carteira, né, da carteira de habilitação.
5: Segundo Hugo Leal, dados da Organização Mundial de Saúde mostram que níveis de ruído acima de 50 decibéis podem causar efeitos físicos, como dores de cabeça e irritabilidade, e também emocionais, como ansiedade e depressão. A intenção da proposta de lei do sossego é prevenir esses danos à população.
6: Na realidade, tem a ver com perturbação do sossego lato sensu, ou seja, no seu sentido mais amplo, né? Que não há uma coisa que mais incomode e que mais afeta a saúde mental das pessoas é você estar no seu descanso ou estar no seu trabalho e ter um som alto, ter um veículo ou uma motocicleta, né? Quem nunca foi cortado dentro da sua fala, dentro da sua casa, com barulho, aquele barulho estridente? Então, nós propusemos aqui um PL do sossego, ou seja, da perturbação do sossego.
5: A proposta ainda está em fase inicial de análise na Câmara e vai passar pelas comissões de viação e transporte, de Constituição e Justiça, antes da votação final no plenário. Da Rádio Câmara de Brasília, José Carlos Oliveira.
4: Agricultura.
7: passa na Câmara projeto que proíbe conversão de leite em pó importado para a forma líquida pela indústria de alimentos. A repórter Maria Neves explica por que a medida foi proposta.
8: A Comissão de Agricultura da Câmara dos Deputados aprovou o projeto que proíbe a conversão de leite em pó e outros derivados importados para a forma líquida para uso em indústrias, laticínios ou qualquer outra empresa alimentícia. Atualmente, segundo o autor, deputado Zé Silva, do União de Minas Gerais, a indústria alimentícia utiliza leite em pó reconvertido na elaboração de produtos como queijos, iogurtes, leite condensado e creme de leite. Como o leite em pó importado é mais barato, de acordo com o parlamentar, essa prática traz prejuízos para os produtores nacionais. Segundo Zé Silva, os pecuaristas brasileiros estão vendendo o leite a um preço menor que o custo de produção. Produzir um litro de leite, de acordo com ele, custa R$ 2,00 e o produto estaria sendo vendido a R$ 1,50.
9: Ao proibir o consumo e a reconstituição de leite, seus derivados, soro, por exemplo, em pó, de origem importada, nós vamos forçar os laticínios, forçar as indústrias a comprar o leite brasileiro. Esse leite brasileiro, ele tem melhor qualidade e vai garantir também ao consumidor um produto de melhor qualidade e também de preço mais baixo. O consumidor brasileiro, ele tem o Brasil entre os 5 maiores produtores de leite do mundo. O mundo inteiro protege os seus produtores e nós precisamos fazer essa mobilização no Brasil. Afinal de contas, é 1.100.000 produtores, 5 milhões de pessoas que estão trabalhando.
8: Zé Silva explica que no ano passado o Paraná adotou uma lei semelhante, que proíbe a conversão para a forma líquida do leite em pó importado para uso industrial. De acordo com o relator do texto, deputado Welter, do PT do Paraná, a medida já apresenta resultados. Segundo afirma, desde a entrada em vigor da lei, houve uma redução de cerca de 50% das importações de leite em pó no estado. Além disso, Welter afirma que ocorreu uma interrupção na trajetória de queda do preço do leite e os preços do produto já começaram a se recuperar no mercado. O projeto que proíbe a conversão de leite em pó importado para a forma líquida pela indústria de alimentos ainda será votado pela Comissão de Constituição e Justiça. Da Rádio Câmara de Brasília, Maria Neves.
10: Relações Exteriores.
11: O plenário da Câmara ratifica acordo internacional sobre compra, venda e manutenção de aeronaves civis e seus componentes. A repórter Daniele Lessa acompanhou a votação e tem os detalhes.
12: A Câmara dos Deputados aprovou o projeto para ratificar a adesão do Brasil a acordo internacional da Organização Mundial do Comércio sobre o comércio de aeronaves civis. O projeto foi enviado ao Congresso pelo Poder Executivo, que defendeu a adesão ao acordo como algo positivo para atrair investimentos na indústria nacional de aviação civil. Com a aprovação, o Brasil passa a integrar um conjunto de regras internacionais que tratam da compra, venda e circulação de aeronaves civis e seus componentes, incluindo serviços de manutenção e reparo. Esse acordo está em vigor desde 1980 e conta hoje com 33 membros, incluindo Estados Unidos, União Europeia e Japão. Entre os principais pontos, o acordo prevê a eliminação de tarifas de importação para aeronaves civis e diversos itens do setor, como turbinas, simuladores de voo e equipamentos de bordo. Também estabelece diretrizes para reduzir barreiras comerciais e garantir condições mais previsíveis para o mercado. Relator da proposta na Comissão de Viação e Transportes, o deputado Júlio Lopes, do PP do Rio de Janeiro, disse que o acordo aumenta a segurança jurídica e insere o Brasil de forma mais ativa nas decisões globais sobre aviação civil. Ele destacou também os efeitos positivos no setor aéreo.
13: Para o setor de transporte, os efeitos são diretos. Redução de custos operacionais para as companhias aéreas, facilitação do acesso a insumos e tecnologias, estímulo à modernização e à expansão da frota nacional, com impactos positivos na conectividade e na qualidade dos serviços prestados à população.
12: Na balança comercial brasileira, o comércio de produtos cobertos pelo acordo movimenta cerca de 41 bilhões de dólares por ano. Os principais parceiros do Brasil nesse setor são Estados Unidos.
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0: Agora na Portal, 8 horas.
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0: Boa noite, pessoal. Léo Siqueira, a partir de agora com você aqui na Portal FM.

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1: Agora na Portal, pontualmente 9 horas.
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3: Antônio Camilo Nunes, o famoso careca do INSS, relatou uma pressão de policiais penais do Complexo da Papuda sobre uma eventual delação presidencial.